0: está disponível a todas as instituições financeiras que atuam no Brasil e que não há competição desleal.
1: Não é sério falar em competição desleal gerada pelo Pix. As acusações sobre desmatamento também são absurdas. Desde 2022, reduzimos significativamente o desmatamento na Amazônia e no Cerrado. Estes são apenas dois exemplos. Todas as alegações dos norte-americanos para justificar a aplicação de tarifas não têm lastro na realidade.
2: Grazi, as exportações brasileiras para os Estados Unidos terão que impacto?
0: Bom, vamos lá, Luciano. O ministro do Desenvolvimento, Comércio, Indústria e Serviços, Márcio Elias, disse que 2.100 produtos ficaram de fora dessa nova lista, né, de taxação, produtos aí como café, suco de laranja, carne, fertilizantes e aeronaves, mas o impacto do novo tarifaço já foi calculado pelo governo.
3: Com essa nova tarifa, foi decidida ontem, nós vamos ter cerca de 18% das nossas exportações para os Estados Unidos atingida, o que corresponde a 7,4 bilhões de dólares. Isso levando em conta o ano de 2024, antes, portanto, do início do tarifaço. Mas elas estão diversificando o mercado e nós vamos continuar nesse processo de diversificação do mercado. A participação dos Estados Unidos nas exportações brasileiras, que era de 12,1%, já caiu para 9,4%.
4: Bom, Grazielli, o governo detalhou as medidas que vão ser adotadas para socorrer esses setores afetados?
0: Já começou a falar, sim, como é que vai ser esse socorro. O ministro da Fazenda, Dario Durigan, explicou que o Plano Brasil Soberano, que foi criado durante o primeiro tarifaço anunciado pelos Estados Unidos, vai ser ampliado, mas as novas medidas ainda vão ser detalhadas e dependem das conversas com os setores afetados.
5: Nós já temos prontos os mecanismos de proteção das nossas empresas e dos nossos empregos. Os setores afetados serão mais uma vez chamados ao diálogo e nós ampliaremos e reforçaremos o Plano Brasil Soberano, que dá apoio a quem foi injustamente afetado pelo tarifaço dos Estados Unidos. Seguiremos abertos à diplomacia e à negociação, seja com os Estados Unidos, seja com qualquer outro país.
0: E além disso, o ministro da Fazenda disse também que o governo vai estudar se aplica a lei da reciprocidade nesse caso. Essa norma autoriza o governo, a aplicar restrições equivalentes, e aí no caso equivalentes aos Estados Unidos. Segue com vocês, Mariana, Luciano.
2: Obrigado, Grazielle Bezerra, pelas informações ao vivo aqui na Voz do Brasil.
4: Pois é, e onde estão as principais oportunidades de exportação dos produtos brasileiros?
2: Informações como essa constam no painel Acordo Mercosul-União Europeia, lançado pela Apex Brasil.
6: A biodiversidade amazônica está ganhando espaço no mercado internacional por meio de itens como a castanha do Brasil e o açaí. Na Cooperativa Central de Comercialização Extrativista do Estado do Acre, por exemplo, 50% da produção é vendida para fora. Segundo Cássio Almada, gerente de vendas da cooperativa, os produtos já alcançam 17 países e a ideia é seguir conquistando novos mercados.
7: A gente vem buscando novas alternativas de mercado, verticalizando também a nossa produção para atender com subprodutos aí, tanto para castanha, principalmente agora para fruta, que nós vamos ingressar no mercado para exportação e atuar em todos os continentes.
6: Uma nova plataforma digital foi criada para apoiar as exportações do país. É o painel Acordo Mercosul-União Europeia, que permite identificar produtos com maior potencial de exportação e os benefícios tarifários previstos no acordo entre os dois grupos econômicos, como explica Laudemir Miller, presidente da Apex Brasil.
8: Todas as empresas, os produtores rurais, as cooperativas podem entender a realidade do Acordo Mercosul-União Europeia e aplicar a seu caso concreto, principalmente para planejar o aumento dessa exportação.
6: Em vigor desde maio deste ano, o acordo entre Mercosul e União Europeia prevê a redução e a eliminação gradual de tarifas para mais de 9 mil produtos exportados pelo Brasil. É possível acompanhar a situação de produto a produto por meio da nova ferramenta que está disponível no site www.apexbrasil.com.br. Reportagem Gabriela Noronha.
4: Pois é, a gente segue falando de vendas ao exterior, mas agora de frutas. Entre as principais que agradam os fornecedores estrangeiros estão a manga, o melão, o limão e a melancia.
2: Em 2025, foram mais de 1 milhão de toneladas exportadas para os mercados internacionais.
9: Ricas em sabor e em nutrientes, as frutas estão entre os 13 produtos brasileiros mais exportados para o exterior. E o país figura entre os principais exportadores internacionais. Os produtores brasileiros vendem frutas secas e frescas, como manga, melão, limão e lima, uva, melancia, mamão, abacate e banana. Os principais destinos são a União Europeia e os Estados Unidos. Em 2025, foram exportadas 1.300.000 toneladas de frutas, que renderam em vendas US$ 1.570.000. O secretário de Comércio e Relações Internacionais do Ministério da Agricultura e Pecuária, Luiz Rua, comenta os dados das exportações brasileiras de frutas.
10: O Brasil, a despeito de ser um grande produtor de frutas, tem uma posição no ranking mundial dos exportadores acima da 20ª colocação. E nós temos, entre as principais frutas exportadas pelo Brasil, as mangas com 340 milhões no ano passado, depois o melão com 230, o limão com 200 milhões de dólares exportados.
9: O produtor e exportador Celso Zancan trabalha com a produção de uvas e principalmente de maçãs, o carro-chefe das vendas. Para este ano, a expectativa da empresa é vender 10 mil toneladas da fruta para os mercados internacionais. Ele costuma vender os produtos para países como Índia, Rússia, Portugal, Bangladesh, Irlanda e Arábia Saudita. Celso conta que para isso há um trabalho contínuo para que a produção atenda às exigências dos potenciais compradores mundiais.
11: A qualidade, ela é a mesma no mundo inteiro. A maçã, você tem que entregar uma maçã apresentável, sem danos mecânicos, sem defeitos aparentes, assim como uma boa coloração e uma boa crocância. E a questão sanitária, a questão de segurança alimentar. Cada país tem uma exigência um pouco diferente sobre algumas moléculas, permitem no Brasil, não permitem na Europa. Então isso você tem que atender, porque chegou num país e a NASE, ela acusar que está fora desses limites ou está com uma substância não permitida naquele país, a carga vem de volta, né?
9: Até maio deste ano, as exportações de frutas já somavam US$ 663 milhões. Segundo dados da Organização das Nações Unidas para Alimentação e Agricultura, em 2024, o Brasil foi o quarto maior produtor de mamão do mundo e o quinto maior exportador mundial de manga, melão, melancia e banana. Reportagem Márcia Fernandes.
4: Produtores rurais que perderam pelo menos 30% da produção em duas safras podem renegociar dívidas com prazo de até 8 anos.
2: Uma medida provisória assinada nesta quarta-feira, 15 de julho, também dá suporte a agricultores afetados por eventos climáticos, como no Rio Grande do Sul.
4: Saiba como vai funcionar a renegociação.
12: De acordo com a medida, produtores que registraram perdas de ao menos 30% em duas ou mais safras poderão renegociar débitos com prazo de 8 anos, incluindo 2 anos de carência, sem a necessidade de pagamento de entrada. Além disso, segundo o ministro da Fazenda, Dario Durigan, a medida provisória prevê condições para a renegociação de dívidas de produtores rurais afetados por eventos climáticos, incluindo os casos registrados no Rio Grande do Sul.
13: Em especial, olhando para o Rio Grande do Sul, para quem teve mais perda em razão de mudança climática, nós estamos reconhecendo que se tiver 3 perdas, o prazo vai para 10 anos.
12: A medida provisória prevê ainda a criação de um fundo garantidor de crédito, com aporte de até R$ 2 bilhões, para dar suporte às operações de renegociação. Segundo o ministro da Fazenda, Dario Durigan, o fundo poderá contar com a participação de estados e municípios na sua estruturação.
13: Também vamos convocar os estados e municípios que queiram contribuir com o fundo garantidor, para que de alguma maneira a gente tenha mais proteção com redução de spread, redução de juros.
12: A medida provisória determina que as taxas de juros sejam definidas de acordo com o porte do produtor e a origem das perdas. Nos casos relacionados a eventos climáticos, os juros serão de 5% ao ano para beneficiários do Programa Nacional de Fortalecimento da Agricultura Familiar, o PRONAF. 8% para produtores enquadrados no Programa Nacional de Apoio ao Médio Produtor Rural, o PRONAMP, e 11% para os produtores de maior porte. A MP terá validade imediata de 120 dias após a publicação, mas precisará ser aprovada pelo Congresso para não perder a vigência. Com locução de Thaís de Araújo, reportagem Gabriela Noronha.
2: Uma ferramenta que auxilia produtores rurais e cooperativas a consultar crédito.
4: É o simulador do Programa Nacional de Fortalecimento da Agricultura Familiar, o PRONAF.
2: A plataforma online informa condições de financiamento compatíveis com o perfil do produtor e as instituições financeiras que operam na região.
14: A plataforma disponível online é voltada para agricultores familiares e cooperativas no âmbito do Programa Nacional de Fortalecimento da Agricultura Familiar, o PRONAF. A ferramenta pode ser utilizada também por técnicos de assistência técnica e extensão rural, agentes financeiros, sindicatos e outras organizações que orientam agricultores familiares sobre o acesso ao crédito rural. O produtor Natanael Dal Bianco tem uma propriedade de 10 hectares no município de Jaboticaba, no Rio Grande do Sul, onde investe no plantio de milho e trigo. Ele também é técnico agrícola e trabalha com outros produtores da região. Natanael conta que já utilizou o simulador de crédito do PRONAF para saber as linhas de créditos disponíveis.
15: Já fiz a utilização do navegador do computador, traz todas as linhas de crédito, então fazer a pesquisa de saber qual que é a linha de crédito ideal, inclusive taxa de juros e condição de pagamento. Né?
14: Para acessar as informações, é preciso responder algumas perguntas sobre a situação do agricultor, como renda familiar e localidade. O mais importante é responder o que pretende financiar. Se o objetivo é, por exemplo, a compra de maquinário, reformas na propriedade rural ou projetos de energia solar. Em seguida, são informadas as linhas de crédito e as condições de financiamento compatíveis com o perfil e quais as instituições financeiras que operam em cada região. A ferramenta reúne todas as informações sobre o PRONAF, como explica a ministra do Desenvolvimento Agrário e Agricultura Familiar, Fernanda Machiavelli.
16: Ele responde algumas perguntas simples e já fica sabendo quais são as linhas de crédito que são adequadas ao perfil, quais são as taxas de juros e as condições de pagamento. Porque a gente tem taxas de juros que variam de acordo com a renda da família. Depois que você faz a simulação, aí sim você pode se dirigir a uma das instituições bancárias que operam o PRONAF. Todos os bancos públicos, bancos cooperados, o banco vai analisar sua capacidade de pagamento de acordo com sua renda e com seu histórico.
14: Se o Natanael, que já acessou o simulador diversas vezes, explica como vai planejar os investimentos da próxima safra.
15: Custeio de milho agora, safra de verão e depois custeio de trigo, safra de inverno. Tem os demais investimentos para maquinários.
14: Vale lembrar que a plataforma não substitui a análise realizada pelas instituições financeiras, nem garante a contratação do crédito. Para conhecer a ferramenta, acesse simulador.pronaf.mda.gov.br. Reportagem Edinaldo Júnior.
4: Pois é, e a projeção econômica para o setor agropecuário no mês de junho deve chegar em R$1,4 trilhão.
2: O levantamento mensal divulgado pelo Ministério da Agricultura e Pecuária é calculado com base no desempenho das lavouras e no faturamento dos produtos rurais.
4: Em junho, o produto com maior participação na estimativa foi a soja, que representa cerca de 24% do valor total estimado.
17: O levantamento de junho do valor bruto da produção agropecuária, divulgado pelo Ministério da Agricultura e Pecuária, estima que o faturamento da produção dentro dos estabelecimentos rurais alcance R$1,4 trilhão. Desse total, 64% correspondem ao faturamento da lavoura, o que representa R$893 bilhões. A soja lidera com o valor estimado de R$335 bilhões. Na sequência, estão bovinos, milho, cana-de-açúcar e frangos. Juntos, esses segmentos representam 68,3% do valor bruto da produção agropecuária nacional. Na análise por unidades da federação, Mato Grosso registra o maior valor estimado, seguido por Minas Gerais e São Paulo. O valor bruto da produção agropecuária é calculado mensalmente com base nas estimativas de produção e nos preços recebidos pelos produtores rurais. Thaisa Vitória para a Voz do Brasil.
2: Crianças, adolescentes e idosos com diabetes vão ter acesso à insulina glargina pelo SUS.
4: Esse medicamento possui uma resposta mais prolongada no organismo e permite um controle mais estável da glicemia.
2: Todos os estados devem receber o insumo até o final do mês, segundo estimativa do Ministério da Saúde.
18: A insulina glargina ofertada pelo SUS tem ação prolongada e, na maioria dos casos, permite apenas uma aplicação diária. Outros tratamentos podem exigir até 3 aplicações no mesmo período. Além disso, permite um controle mais estável da glicemia, como destacou a secretária de Ciência, Tecnologia e Inovação em Saúde, Fernanda Denegri.
19: Ela é mais estável porque ela é de longa duração, então ela permanece no corpo por 24 horas, então ela reduz as chances de hipoglicemia ao longo do dia. Reduz o risco de dar aquela hipoglicemia noturna que quem usa a insulina às vezes se preocupa, né?
18: O público-alvo são pacientes de 2 a 18 anos incompletos com diabetes tipo 1 e pessoas com 70 anos ou mais com diabetes tipo 1 ou 2. O paciente, o Biratã Geraldo Pinto Ribeiro, de 80 anos, já começou a fazer uso do novo medicamento.
20: Comecei a aplicar esse remédio uma vez por dia. Pego no posto de saúde com receita médica, o enfermeiro me explicou como se deve aplicar, eu aplico e estou com a diabetes controlada.
18: Mais de 250 mil tubetes de insulina glargina foram encaminhadas a 16 estados. Também foram distribuídas 52 mil canetas reutilizáveis para aplicação do medicamento. O Ministério da Saúde estima que todos os estados recebam os insumos até o fim de julho. De acordo com a secretária Fernanda Denegri, de Ciência, Tecnologia e Inovação em Saúde, a transição para um novo tratamento será feita de forma gradual.
19: São cerca de 2 milhões de pacientes que usam insulina no SUS. Então a ideia é que neste ano 30% das pessoas já possam migrar para essa insulina mais moderna. No ano que vem seria 60% e ao longo de 3 anos a gente completaria para chegar até 80% dos pacientes.
18: Para ter acesso ao medicamento, o cidadão deve procurar a unidade básica de saúde mais próxima de sua residência, com a receita médica carimbada. Pais, responsáveis ou cuidadores também podem solicitar a substituição pela nova insulina. Junto ao medicamento, será entregue uma caneta reutilizável para aplicação, com validade de 3 anos, além das agulhas necessárias para administração correta. Reportagem Natália Koslick.
4: Se você é motociclista e pensa em comprar um capacete novo, atenção.
2: Uma mudança na fiscalização promete dar mais segurança na hora da compra.
4: Desde o início do mês, todas as lojas e fabricantes só podem vender capacetes com um novo selo do Inmetro.
2: A novidade é a presença de um QR Code que permite checar a autenticidade do equipamento usando o celular.
21: Muito além de um acessório obrigatório, o capacete pode ser a diferença entre a vida e a morte. E os números mostram por quê. Em 2024, mais de 37 mil pessoas morreram no trânsito brasileiro. Quase 42% dessas vítimas eram motociclistas. Em Brasília, o aposentado e motociclista Getúlio Hahnemann viveu na prática a importância de um capacete certificado. Após um acidente de moto, ele escapou de sequelas graves graças ao equipamento de segurança.
22: O carro na minha lateral deu uma freada e apareceu um camarada que estava atravessando. O carro não atropelou ele e sobrou para mim. Não tive mais nada grave porque eu estava usando o capacete.
21: Histórias como a do Getúlio reforçam a importância de escolher um produto certificado. Desde 1º de julho, fabricantes, distribuidores e lojas só podem vender capacetes com o novo selo de conformidade do Inmetro. A principal novidade é um QR Code que permite ao consumidor verificar na hora da compra se o produto é autêntico. O chefe da divisão de regulamentação e qualidade regulatória do Inmetro, Hércules Antônio da Silva Souza, explica a mudança.
23: A gente identificou uma série de fraudes nos selos da conformidade ao selo do Inmetro que eram usados até então, que vai levar o consumidor a ter uma informação falsa. O segundo é que a gente está criando uma ferramenta que agora permite uma informação muito mais qualificada. Ele agora pode se utilizar de um QR Code que vem no selo, único, inviolável, que não pode ser falsificado. Ele, ao utilizar essa leitura do QR Code, ele passa a ter informações muito mais qualificadas.
21: Quem já possui um capacete certificado com o selo antigo pode continuar usando normalmente. A mudança vale apenas para a comercialização de novos produtos. Capacetes vendidos sem o novo selo e sem o QR Code passaram a ser considerados irregulares. Alerta Hércules Antônio do Inmetro.
23: Um capacete sem selo é, na verdade, uma compra inadequada, porque você está se colocando numa condição de risco, acreditando que o capacete vai te proteger, mas na hora que você mais precisar dele, ele vai falhar, porque ele não passou pelos ensaios de avaliação.
21: O empresário Iago Dias dono de uma loja de capacetes em Brasília, defende a mudança e fala o que é preciso ficar atento na escolha de um capacete.
0: Verificar o selo do Inmetro, se realmente é legítimo, saber o tamanho certo. E o terceiro, que eu falo muito para meus clientes, é não economizar onde há segurança. Então, prezar sempre pela qualidade.
21: Na dúvida, a recomendação é simples. Comprar sempre em estabelecimentos confiáveis. Conferir o novo selo do Inmetro e verificar a autenticidade pelo QR Code. Afinal, quando o assunto é capacete, economia nunca pode custar segurança. Reportagem Pablo Mundim.
4: As inscrições para o processo seletivo do FIES, o Fundo de Financiamento Estudantil, para o segundo semestre do ano, acabam amanhã.
2: O FIES oferece financiamento a estudantes matriculados em cursos superiores de instituições privadas.
4: As inscrições devem ser feitas no Portal Único de Acesso ao Ensino Superior.
2: E essas foram as notícias do Governo Federal.
4: Uma realização da Secretaria de Comunicação Social da Presidência da República.
2: Com produção da empresa Brasil de Comunicação.
4: Fique agora com as notícias do Poder Judiciário e do Congresso Nacional. Boa noite.
2: Boa noite para você. Até amanhã.
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5: Supremo Tribunal Federal divulga nota sobre manifestações do governo dos Estados Unidos.
24: Eleições 2026, TSE já pode divulgar boletins e orientações ao eleitorado.
5: Para o STJ, direito de retenção por benfeitorias em imóvel não se aplica a inquilino inadimplente.
24: Boa noite, eu sou Marcela Luiza.
5: E eu sou Walter Lima.
24: O Supremo divulgou uma nota nesta quinta-feira em resposta às manifestações do governo dos Estados Unidos sobre decisões da justiça brasileira.
5: O STF afirma que atua exclusivamente por força da Constituição Federal, reforçando que as decisões tomadas são públicas e fundamentadas na Constituição e nas leis do Brasil.
24: O Supremo destaca que a independência do Poder Judiciário é um princípio essencial do Estado Democrático de Direito e defende que as relações entre países devem respeitar a soberania e a autonomia das instituições.
5: Também afirma que eventuais divergências entre Estados devem ser tratadas por vias diplomáticas e pelo direito internacional, e não por ações que possam pressionar o judiciário. Por fim, o tribunal reafirma que continuará a trabalhar com independência em defesa da Constituição, da democracia, da separação dos estados e do Estado de Direito.
24: Em regra, inquilino que fez benfeitorias tem direito de permanecer no imóvel alugado até ser indenizado.
5: Só que para o STJ, se ele for inadimplente, não pode usufruir do direito de retenção. Fátima Uchoa.
25: A locadora ajuizou ação de despejo com pedido de rescisão contratual, retomada do imóvel e pagamento dos aluguéis e encargos em atraso. O juízo de primeiro grau decretou o despejo e condenou a inquilina a pagar os débitos, mas assegurou o direito de ela ser indenizada por melhorias comprovadas e ser compensada por valores gastos com reforma. O Tribunal de Justiça de Goiás afastou o direito de retenção do imóvel, mantendo os demais pontos da decisão. No STJ, a terceira turma negou o pedido de retenção. Segundo a relatora ministra Nancy Andrighi, a falta de pagamento rompe o equilíbrio contratual e afasta a boa-fé objetiva necessária para o exercício do direito de retenção.
24: Petrobras vai ter de indenizar viúva de mergulhador que prestava serviço para a estatal.
5: A decisão reconhece que a morte do profissional foi causada pela falta de segurança no ambiente de trabalho. Marla Lacerda.
26: O trabalhador terceirizado morreu durante uma operação de mergulho no litoral do Ceará. Com base em laudo pericial, a Justiça do Trabalho Cearense concluiu que o acidente estava ligado diretamente às más condições dos equipamentos utilizados pelo mergulhador. O TST manteve a decisão e responsabilizou a Petrobras subsidiariamente por ser a tomadora do serviço.
24: A partir de hoje, o Tribunal Superior Eleitoral poderá utilizar espaços na programação de rádio e televisão para divulgar comunicados e orientações sobre as eleições 2026.
5: O objetivo é ampliar o acesso da população a informações confiáveis sobre o processo eleitoral.
24: Poderão ser veiculados, por exemplo, esclarecimentos e incentivos à participação feminina, a participação dos jovens e da comunidade negra na política.
5: O TSE também pode divulgar esclarecimentos aos cidadãos sobre as regras e os procedimentos de votação.
24: Justiça assegura educação diferenciada para indígenas do município de Novo Repartimento, no Pará.
5: Sentença também invalida a exigência inconstitucional para a contratação de professores indígenas. Sabrine Menezes.
6: A ação foi proposta pelo Ministério Público Federal após atraso no ano letivo de 2025 nas escolas das aldeias. Ao analisar o caso, a Justiça condenou o município, a União e o Fundo Nacional de Desenvolvimento da Educação, o FNDE, a implementarem uma série de medidas corretivas e ao pagamento de R$ 750 mil por danos morais coletivos. A determinação garante que crianças indígenas da etnia Paracanã tenham direito à educação escolar intercultural, diferenciada e bilíngue.
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24: Uma boa noite.
5: E até amanhã.
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1: Eu sou Paula Groba.
2: E eu sou Humberto Pinheiro.
1: E estes são os destaques de hoje do Jornal do Senado, que começa agora.
2: Acordo entre Congresso e governo viabiliza a renegociação de dívidas rurais.
1: Senado aprova restrições ao compartilhamento de imagens de vítimas de crimes e acidentes.
2: Avança projeto que acaba com liberdade provisória para presos em flagrante por crimes hediondos.
1: Boa noite.
2: Boa noite.
1: Presos em flagrante por crimes hediondos podem perder o direito à liberdade provisória. A mudança está prevista em um projeto aprovado pela Comissão de Segurança Pública do Senado.
2: O texto prevê 7 hipóteses em que a liberdade provisória deverá ser negada pelo juiz. Os detalhes com Bruno Lourenço.
3: A proposta aprovada na Comissão de Segurança Pública proíbe expressamente que juízes concedam liberdade provisória ou apliquem medidas cautelares alternativas à prisão para quem for detido em flagrante cometendo crimes considerados de extrema gravidade. O relator, senador Wilder Moraes, do PL de Goiás, diz que a impunidade e a soltura reiterada de criminosos perigosos alimentam os índices de violência.
4: Indivíduos que pratiquem delitos de tal natureza não devem ser agraciados com liberdade provisória, sendo por isso insuscetíveis de qualquer imposição de medida cautelar diversas da prisão. Criminosos que praticam crimes hediondos devem permanecer presos. Foi esse o objetivo do nosso constituinte originário e, em último caso, do próprio povo brasileiro, verdadeiro titular do poder constituinte.
3: O texto prevê 7 hipóteses em que a liberdade provisória deverá ser obrigatoriamente negada pelo juiz. A proibição de soltura passa a valer para réus reincidentes, com histórico de múltiplas prisões em flagrantes anteriores, integrantes de organizações criminosas, armadas ou milícias, pessoas que portem ilegalmente armas de fogo de uso restrito ou proibido e quem cometer crimes hediondos, crimes com violência ou grave ameaça, ou envolvidos com tráfico interestadual ou internacional de drogas. O projeto seguiu para a Comissão de Constituição e Justiça.
1: Também avançou no Senado o projeto que assegura a mudança de nome completo a mulheres vítimas de violência doméstica.
2: Uma medida especial de proteção, quando houver risco à integridade física ou psicológica da mulher. Repórter Patrícia Oliveira.
5: Mulheres que sofrem violência doméstica e familiar poderão alterar o nome e o sobrenome para dificultar a localização da vítima pelo agressor em caso de perseguição. Pelo texto aprovado, a mudança dependerá de decisão judicial. Será solicitada pela própria vítima e tramitará sob segredo de justiça. O relatório lido pelo senador astronauta Marcos Pontes, do PL de São Paulo, estabeleceu prazo de 5 dias úteis para os cartórios fazerem a alteração.
6: Pode envolver acompanhamento especializado, restrições de acesso a informações, mudança de localidade e outras providências necessárias a neutralizar a ameaça. Graves.
5: A proposta também prevê a alteração do nome completo dos filhos menores, após avaliação, para garantir a segurança da família. O projeto segue para a Comissão de Constituição e Justiça.
1: E por falar em proteção, o Senado aprovou um projeto com regras para a divulgação de imagens de vítimas de crimes e acidentes. Quem registrar ou compartilhar esse tipo de conteúdo poderá ser punido com pena de 6 meses a 2 anos de prisão.
2: A proposta, inspirada no caso da cantora Marília Mendonça, segue agora para nova análise da Câmara dos Deputados. Repórter Pedro Pincer.
7: De autoria da deputada Laura Carneiro, do PSD do Rio de Janeiro, o texto aprovado estabelece que não haverá crime quando a divulgação for necessária à administração da justiça, atender a interesse público devidamente justificado ou ocorrer com o consentimento da vítima. A proposta ainda altera o Código Civil para prever que o registro ou a divulgação de imagens de vítimas de crimes ou acidentes e de cadáveres poderão ser proibidos quando atingirem a honra da pessoa retratada ou tiverem finalidade comercial. Atualmente, a legislação já prevê restrições para a divulgação de escritos e imagens de uma pessoa nessas situações. O relator, senador Marcelo Castro, do MDB do Piauí, explicou o que motivou a apresentação do projeto.
8: Foi o acidente que aconteceu com a cantora Marília e compositora Marília Mendonça, que foi filmada a imagem dela, foi divulgado. Isso causou um grande trauma e esse projeto visa exatamente a proteger essas imagens. imagem de pessoas que são vítimas de acidente ou de violência.
7: O texto alternativo de Marcelo Castro altera ainda a pena prevista no texto original. Em vez de reclusão, a punição passa a ser de detenção de 6 meses a 2 anos e multa. Por causa das mudanças aprovadas pelo Senado, o texto volta para a nova análise da Câmara dos Deputados.
1: A Comissão de Assuntos Sociais debateu regras para o trabalho por aplicativos. Representantes dos trabalhadores cobraram mais segurança, proteção social e transparência.
2: Já representantes das plataformas defenderam a preservação da autonomia e da flexibilidade. Repórter Henrique Nascimento.
9: Segurança, proteção social e regras para as plataformas estiveram em debate na Comissão de Assuntos Sociais. A audiência reuniu trabalhadores, empresas, especialistas e representantes do poder público para discutir a regulamentação do trabalho por aplicativos. A senadora Leila Barros, do PDT do Distrito Federal, defendeu um equilíbrio entre direitos e sustentabilidade do setor.
10: É esse equilíbrio que buscamos, assegurar direitos e condições dignas de trabalho sem inviabilizar o desenvolvimento do setor.
9: A presidente do Sindicato dos Motoristas de Aplicativo de Mato Grosso, Solange de Moraes, chamou a atenção para a segurança dos profissionais.
11: Porque o trabalhador por aplicativo não pede esse privilégio. Ele pede apenas aquilo que qualquer cidadão brasileiro merece. Direito de trabalhar, direito de viver. E é o direito de voltar para casa com segurança.
9: Segundo o IBGE, o número de pessoas trabalhando por aplicativos teve um crescimento de 25%, atingindo a marca de quase 2 milhões de pessoas.
1: E a senadora Roberta Scioli, do Republicanos de Roraima, defendeu a adoção de medidas para ampliar a oferta de voos e reduzir o preço das passagens aéreas no estado. A parlamentar destacou que dados do Anuário do Transporte Aéreo apontam Roraima como estado com a maior tarifa média do país e afirmou que a situação compromete a mobilidade da população.
2: Segundo a senadora, o elevado custo das passagens dificulta o acesso a serviços de saúde, educação e oportunidades de trabalho, além de afetar o desenvolvimento econômico do estado. Roberta Scioli informou que solicitou esclarecimentos ao Ministério de Portos e Aeroportos sobre as ações previstas para ampliar a concorrência e reduzir as tarifas.
12: Não queremos apenas explicações, queremos planejamento, compromisso e resultados. Roraima precisa de mais voos, melhores horários, maior concorrência e políticas públicas que reconheçam as particularidades da região norte. Porque morar em Roraima não pode significar pagar a passagem aérea mais cara do Brasil.
1: O plenário do Senado aprovou o pedido de urgência para análise do projeto que muda as regras do seguro rural. Com a decisão, a proposta que veio da Câmara dos Deputados não precisará passar pelas comissões do Senado e poderá ser votada diretamente pelo plenário. O presidente da Casa, Davi Alcolumbre, afirmou que o acordo para a votação foi construído com o governo e destacou o apoio do ministro da Fazenda em exercício, Dario Durigan, nas negociações.
2: E um acordo entre o Congresso e o governo viabilizou a edição da medida provisória que trata da renegociação de dívidas rurais para produtores de todo o Brasil.
1: Segundo o texto, a medida é uma resposta ao salto da inadimplência no setor, que praticamente dobrou nos últimos 2 anos. Repórter Douglas Castilho.
13: Diante desse cenário, resultado da maior recorrência de eventos climáticos extremos, como as enchentes do Rio Grande do Sul, e da instabilidade internacional intensificada por conflitos como as guerras na Ucrânia e no Oriente Médio, a medida provisória cria novas linhas de crédito rural e permite que a União participe de um fundo garantidor para cobrir

0: atendendo não só o Rio Grande do Sul, mas a todo o Brasil, porque foi atendido não só os produtores que têm problemas de endividamento por conta de problemas climáticos, mas também por problemas de renda. Então, ampliou-se muito o escopo. Foi um ótimo acordo pelo Brasil.
1: A medida provisória, que tem eficácia imediata, será analisada por uma comissão mista de senadores e deputados federais antes de ser votada pelos plenários da Câmara e do Senado.
2: Com edição de Paula Groba e trabalhos técnicos de João Lira, o Jornal do Senado fica por aqui. Acompanhe agora as notícias da Câmara dos Deputados. Boa noite.
3: Boa noite e até amanhã.
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5: Câmara prioriza atendimento de mulheres que sofreram perda gestacional.
6: Proposta cria sala exclusiva de perícia médica em crianças e adolescentes.
5: Comissão aprova penas à empresa que permite pornografia criada por IA.
6: Parlamentares analisam selo de inclusão para micro e pequenas empresas.
5: Boa noite. Avança na Câmara a proposta que cria o selo Empresa Inclusiva. O objetivo é reconhecer empresas de pequeno porte que contratam pessoas com deficiência, como informa a repórter Silvia Munhato.
7: A Comissão de Trabalho aprovou o projeto que cria o selo Empresa Inclusiva para micro e pequenas empresas. A ideia é reconhecer empresas de pequeno porte que promovam a inclusão de pessoas com deficiência em seus quadros de funcionários. A relatora, a deputada professora Marcivânia, do PCdoB do Amapá, defendeu a medida.
8: Eles vão ter um selo que vai dar credibilidade, vai fazer as pessoas também olharem para essas empresas de forma diferente, porque existe um sentimento, acho que de todo mundo, de valorizar empresas que tenham boas iniciativas.
7: O selo será uma certificação concedida pelo Poder Executivo, com validade de 2 anos, às empresas que cumprirem um conjunto de requisitos, como manter percentual mínimo de trabalhadores com deficiência, adotar medidas de acessibilidade física e digital e utilizar tecnologias assistivas. As empresas certificadas terão direito ao uso da logomarca oficial do selo, além de prioridade em programas governamentais. Segundo dados do Cadastro Geral de Empregados e Desempregados, citados na justificação do projeto, mais de 17 milhões de brasileiros possuem algum tipo de deficiência, mas menos de 1% dos vínculos empregatícios ativos correspondem a esse grupo. A legislação atual obriga apenas empresas com 100 ou mais empregados a reservar vagas para pessoas com deficiência. O projeto que cria o selo Empresa Inclusiva para empresas de menor porte será analisado agora pela Comissão de Defesa dos Direitos das Pessoas com Deficiência. Da Rádio Câmara de Brasília, Silvia Minhato.
4: Política.
6: Chico Alencar, do PSOL do Rio de Janeiro, avalia que o volume de emendas parlamentares previsto no orçamento de 2026 enfraquece a articulação entre os poderes. O deputado também afirma que os recursos, estimados em R$61 bilhões, distorcem o planejamento nacional.
5: Chico Alencar ainda aponta que a falta de rastreabilidade e transparência na destinação das emendas mantém práticas semelhantes ao orçamento secreto, com prejuízo para políticas públicas de saúde, educação, mobilidade urbana e infraestrutura.
6: Tadeu Venere, do PT do Paraná, repudia a indicação irregular de emendas parlamentares por pessoas sem mandato eletivo ativo. Na opinião do deputado, a tentativa de criar o que ele chama de poder paralelo gera constrangimento e a perda de credibilidade do Congresso.
5: Ao elogiar decisões judiciais recentes de bloqueio de bens e recursos contra dirigentes partidários e ex-parlamentares, Tadeu Venere reforça que a indicação de verbas é um direito exclusivo de quem foi eleito pelo povo. Ele cobra investigações e punição dos responsáveis por irregularidades.
6: Roberto Monteiro Pai, do PL do Rio de Janeiro, critica o uso que políticos fazem do nome de Deus para se aproximar do eleitorado. O deputado cobra coerência ética e respeito aos mandamentos religiosos nas condutas diárias e no respeito ao próximo.
5: Roberto Monteiro Pai alerta que todos prestarão contas de suas ações e palavras. O congressista destaca que, mesmo defendendo seu campo político, a direita evita ataques pessoais a seus adversários em respeito aos princípios que professa.
6: Eli Borges, do Republicanos do Tocantins, manifesta preocupação com o que considera ameaças à liberdade religiosa no Brasil. Ele cita a interrupção de culto evangélico por policiais e questionamento a uma oração feita em um fórum de conselheiros tutelares.
5: Eli Borges afirma que manifestações de fé vêm sendo tratadas

0: com restrições crescentes em espaços públicos e religiosos. Ele assinala que o país precisa levar a sério a defesa da liberdade religiosa para evitar que cultos sejam limitados por decisões institucionais.
1: Ciência e tecnologia.
2: A comissão aprova punições a empresas que permitem pornografia criada por inteligência artificial. A repórter Júlia Lopes nos conta quais serão as penas.
3: A Comissão de Comunicação da Câmara aprovou um projeto de lei que prevê multas e sanções para empresas de tecnologia e redes sociais que permitirem a criação e a circulação de pornografia gerada por inteligência artificial, as chamadas deepfakes. Pelo texto, fica proibido o uso de IA para criar imagens ou vídeos de nudez e conteúdo sexual sem autorização da pessoa envolvida. No caso de adultos, a prática só será permitida com consentimento expresso. Já para menores de idade, a regra é ainda mais rígida. Qualquer conteúdo desse tipo é totalmente proibido, mesmo que não envolva pessoas reais. A proposta estabelece que empresas que descumprirem as regras poderão ser multadas em até 2% do faturamento do grupo econômico, limitado a 50 mil salários mínimos. Em casos mais graves, a punição pode chegar à proibição do uso de ferramentas de inteligência artificial. O texto aprovado é do relator deputado Jadiel Alencar, do Republicanos do Piauí. Ele afirmou que o objetivo da medida é proteger crianças, adolescentes e adultos contra a manipulação de imagem. Dados da ONG SaferNet mostram que denúncias de abuso sexual infantil online, muitas vezes envolvendo o uso de IA para a criação de deepfakes, cresceram e ultrapassaram 63 mil registros em 2025, o segundo maior número em 20 anos. Para o autor da proposta, deputado João Daniel, do PT de Sergipe, a ideia é promover uma internet mais responsável e garantir punição para quem comete crimes no ambiente digital.
4: Nós precisamos utilizar a inteligência artificial, as redes sociais, para o bem, para o amor, para a solidariedade, para a boa informação. Não podemos aceitar esse tipo de ação que é cometida por criminosos que utilizam a inteligência artificial e as redes sociais para prejudicar e cometer crimes através da internet.
3: O projeto também determina que conteúdos gerados por IA tenham identificação clara como marca d'água, indicando que são artificiais. Além disso, obriga as plataformas a remover rapidamente conteúdos ilegais e a manter canais acessíveis para denúncias. A proposta ainda prevê punições para quem produzir ou compartilhar deepfakes sexuais envolvendo menores ou adultos sem consentimento. Nesses casos, as vítimas poderão ser indenizadas por danos morais e materiais. A proposta que impõe sanções a empresas de tecnologia que permitem a circulação de conteúdo sexual pornográfico gerado por inteligência artificial sem consentimento segue agora para análise da Comissão de Ciência e Tecnologia. Da Rádio Câmara de Brasília, Júlia Lopes.
1: Segurança Pública.
0: Contrária ao projeto de lei que criminaliza a misoginia, Clarissa Tércio, do PP de Pernambuco, afirma que o texto ameaça as liberdades de expressão e religiosa sem garantir proteção efetiva às mulheres. Segundo sua leitura, a proposta ainda pode prejudicar a empregabilidade feminina e gerar insegurança jurídica.
2: Clarissa Tércio contesta a informação de que o grupo de trabalho que analisava o projeto aprovou por unanimidade o texto. De acordo com a parlamentar, todas as deputadas de oposição votaram contra e desmerecer esses votos já é, por si só, um ato de silenciamento e misoginia.
0: Já Maria do Rosário, do PT do Rio Grande do Sul, solicita aprovação imediata do projeto de lei da misoginia e faz um apelo pelo fim da obstrução da matéria. Ela argumenta que a proposta é urgente para salvar vidas e combater a escalada de violência contra as mulheres no país.
2: Maria do Rosário afirma que a violência de gênero mata 4 mulheres por dia no Brasil. A deputada critica o uso de discursos religiosos para justificar o ódio contra elas e observa que o projeto também ajuda a reduzir o número de crianças órfãos de vítimas de feminicídio.
0: Luiz Lima, do Novo do Rio de Janeiro, critica o posicionamento da bancada governista em votações que endurecem regras de cumprimento de pena para crimes hediondos. Ele defende punições mais rígidas como resposta ao aumento aumento da violência contra diferentes grupos da população.
2: Luiz Lima sustenta que o combate à criminalidade exige medidas mais severas a quem comete homicídio e crimes contra crianças. O parlamentar afirma que a segurança pública deve proteger toda a população, sem distinção de raça, gênero, orientação sexual ou posição política.
1: Agricultura.
0: A Câmara aprovou e encaminhou para análise do Senado o projeto de lei que proíbe a comercialização de leite em pó importado reconstituído no Brasil.
2: A ideia é proteger o produtor brasileiro e garantir mais transparência ao consumidor, como informa a repórter Maria Neves.
5: A Comissão de Constituição e Justiça da Câmara dos Deputados aprovou o projeto que proíbe a reconstituição de leite em pó importado para que seja vendido na forma líquida no Brasil. Pelo texto, empresas que descumprirem a norma ficam sujeitas a multa de até R$1 milhão. O infrator também poderá sofrer suspensão do alvará de funcionamento de forma temporária ou definitiva. De acordo com a autora do texto, deputada Daniela Rainer, do PL de Santa Catarina, o produtor de leite brasileiro sofre uma crise sem precedentes, causada em grande medida pela importação de leite em pó, que é reidratado e vendido como leite fluido no mercado interno. De acordo com ela, além de defender os produtos nacionais, o projeto traz proteção para o consumidor.
6: Esse projeto de lei busca também que o consumidor saiba o que ele está consumindo, mas especialmente para que o nosso produtor de leite tenha o seu produto valorizado. Para que o agricultor brasileiro, o produtor de leite brasileiro, tenha sim condições de se recuperar e não tenha essa concorrência desleal batendo na porta dele todos os dias, que em muitos casos acabou inviabilizando a produção leiteira brasileira.
5: O relator da proposta na comissão, deputado Domingos Sávio, do PL Mineiro, também afirma que a medida busca proteger o mercado interno de práticas desleais de comércio. Segundo o parlamentar, a preferência pela utilização de leite nacional não configura discriminação arbitrária, representa apenas um instrumento legítimo de política pública voltada à proteção da cadeia produtiva do país. Domingos Sávio sustenta ainda que a norma não proíbe a importação do produto, somente busca restaurar um mínimo de isonomia entre o produtor nacional de leite e o produto reconstituído a partir de matéria-prima importada e subsidiada. O texto aprovado permite a reidratação do leite em pó para venda no mercado nacional somente em caso de desabastecimento do produto na forma líquida. Da Rádio Câmara de Brasília, Maria Neves.
1: Comissões.
0: A inclusão da injeção semestral contra o HIV no SUS esbarra em preço alto, segundo apontaram especialistas em debate realizado recentemente na Câmara. A reportagem é de Emanuele Brasil.
7: O Ministério da Saúde, especialistas e representantes da sociedade civil afirmaram em debate na Câmara dos Deputados que o alto custo e o monopólio imposto pela indústria farmacêutica dificultam a incorporação do medicamento Lenacapavir ao Sistema Único de Saúde. O fármaco que previne a infecção pelo HIV com apenas 2 injeções anuais, é defendido por especialistas e pela sociedade civil como a principal solução para reduzir o estigma e o abandono da prevenção diária em comprimidos. Embora o Lenacapavir já tenha o registro na Anvisa, ele ainda não está disponível no SUS. O medicamento passa agora por uma fase de definição de preço pela Câmara de Regulação do Mercado de Medicamentos. Somente após essa etapa é que o CONITEC, Comissão Nacional de Incorporação de Tecnologia no SUS, avaliará se o custo-benefício permite a oferta gratuita na rede pública. Coordenadora da mesa, a deputada Duda Salaber, do PSOL de Minas Gerais, ressaltou que a atualização das tecnologias de prevenção é fundamental para atender as populações mais vulneráveis de forma digna. A parlamentar é autora de um projeto de lei que declara o medicamento como de interesse público, passo que pode facilitar uma futura quebra de patente.
8: Nós não queremos um SUS refém do mercado. Nós queremos Lenacapavir no SUS e queremos vida acima das patentes.
7: O O debate foi encerrado com a cobrança de que o governo federal defina uma estratégia clara para garantir o acesso ao lenacapavir antes da Conferência Internacional de AIDS, que acontecerá no Brasil em julho. Da Rádio Câmara de Brasília, Emanuele Brasil.
1: Direitos Humanos.
2: O projeto cria sala exclusiva nas perícias médicas ligadas aos estados para atendimento de crianças e adolescentes.
0: O repórter José Carlos Oliveira tem mais dados sobre a proposta.
9: Em fase final de análise na Câmara dos Deputados, projeto de lei cria sala exclusiva nos institutos médico-legais para atender crianças e adolescentes vítimas de violência. A proposta do deputado Marcos Polon, do PL do Mato Grosso do Sul, já passou pelas comissões de segurança pública e de previdência. Resta apenas a aprovação da Comissão de Constituição e Justiça para o texto seguir diretamente para a análise do Senado. A relatora, deputada Daniela do Vaguinho, do Rio de Janeiro, explica o principal objetivo da proposta.
10: O projeto enfrenta um problema muito grave, a revitimização. Hoje, muitas crianças e adolescentes vítimas de violência precisam passar por perícias em ambientes comuns dos IMLs, dividindo espaço com adultos, inclusive suspeitos e pessoas em situações graves, o que é totalmente inadequado. Isso aumenta o trauma.
9: O texto prevê que os IMLs destinem locais exclusivos para esses jovens sem risco de exposição a situações intimidantes ou vexatórias durante o processo judicial. Daniela do Vaguinho ressalta que as secretarias estaduais de segurança pública e as polícias civis terão prazo de 2 meses para cumprir a regra a partir da transformação da medida em lei.
10: O que buscamos é garantir proteção, respeito e cuidado nesse momento tão delicado. São mudanças simples, mas muito significativas. Uma sala exclusiva rompe com a lógica atual dos IMLs. Garante privacidade, evita o contato com adultos e suspeitos e com um espaço adequado e equipe preparada, a escuta é mais segura, o exame é mais cuidadoso e a prova mais qualificada.
9: A proposta segue diretrizes da Constituição e do Estatuto da Criança e do Adolescente quanto à proteção desses jovens diante de todas as formas de negligência, violência e opressão. Da Rádio Câmara de Brasília, José Carlos Oliveira.
1: Saúde.
2: A Câmara aprovou prioridade de atendimento no SUS para mulheres que sofreram perda gestacional. Entenda a medida com a repórter Sofia Peçanha.
11: A Comissão de Constituição e Justiça aprovou o projeto que garante prioridade de atendimento psicológico e social pelo Sistema Único de Saúde, o SUS, para mulheres que sofreram aborto espontâneo, óbito fetal ou perinatal. O aborto espontâneo ocorre quando a gestação é interrompida de forma natural. O óbito fetal ocorre quando o bebê morre ainda durante a gravidez. E o óbito perinatal envolve mortes registradas no fim da gestação ou nos primeiros dias após o nascimento. O texto aprovado altera a Lei Orgânica de Saúde, além de reunir outros 5 projetos que estavam sendo analisados em conjunto e que tratavam da humanização do luto parental, do atendimento especializado no SUS e da adoção de protocolos específicos para esses momentos por hospitais públicos e privados. A relatora das propostas nas comissões de Previdência e de Constituição e Justiça, a deputada Cristone Eto, do PL do Rio de Janeiro, destacou que os serviços de saúde devem estar atentos para o sofrimento das mulheres cuja gravidez resultou em óbito do bebê.
12: Desse modo, resta mais que evidente a necessidade que haja acompanhamento profissional dessa gestante, a fim de que o luto, o sentimento de perda enfrentado por elas, seja devidamente conduzido.
11: Entre as medidas previstas estão: prioridade de atendimento psicológico, acompanhamento multiprofissional, separação de alas hospitalares para mães que sofreram perda gestacional e possibilidade de registro do nome escolhido pelos pais para bebês natimortos na sessão de óbito. Segundo o parecer aprovado, a proposta busca estabelecer diretrizes gerais de acolhimento e humanização no atendimento às famílias, sem detalhar procedimentos específicos em lei. O projeto também prevê medidas para evitar constrangimentos às mães em situação de luto durante a internação hospitalar, além de ações de orientação e capacitação de profissionais de saúde. Segundo a deputada Cristone Eto, a proposta tem impacto direto no processo de recuperação emocional das famílias.
12: São medidas que, inclusive, levam em conta o tratamento respeitoso para com a família e, principalmente, para com a mãe, já que seu efeito também tem natureza psicologicamente benéfica e integrativa.
11: O projeto que garante prioridade no SUS para mulheres que sofreram perda gestacional será analisado agora pelo Senado. Da Rádio Câmara de Brasília, Sofia Peçanha.
1: Homenagem.
13: Paulo
0: Teixeira, do PT de São Paulo, homenageia Valmir Rodrigues Chaves, conhecido como Bill do MST, falecido em abril. O deputado registra que a liderança popular contribuiu para a organização de trabalhadores do campo, assentamentos, cooperativas e comunidades rurais.
2: Termina agora o Jornal Câmara dos Deputados, produzido pela Rádio Câmara, com trabalhos técnicos de Wellington Teles e apresentação de Val Monteiro e Márcio Aquilissardi. Uma boa noite para você.
0: A Voz do Brasil volta amanhã. Boa noite.
13: Você ouviu A Voz do Brasil. Boa noite.

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Mundo Livre, sua atitude sonora. Estamos de volta com o nosso encontro dessa quinta-feira, hoje 16 de julho, e seguimos juntos para mais uma horinha repleta de música boa. Bora começar essa hora com Iron Maiden, Fear of the Dark.

Mundo Livre, sua atitude sonora de todas as noites. Ouvimos Barracuda, som da Heart, que agora passa o mic e os instrumentos para Legião fazer o seu show no palco da Mundo, com Daniel na Cova dos Leões. Você curte agora, 10h17.

0: Mundo Livre, sua atitude sonora, 10h33, e esse foi o Aerosmith com Crying, antes Alex Warren, Ordinary, e o Google Dolls com Name. É isso aí, essa é a nossa quinta-feira juntos aqui na Mundo, e depois do break rapidíssimo, vai rolar Pearl Jam. E olha só, hoje quem se deu bem e ganhou um par de ingressos VIP pra curtir o show do Titãs no dia 18 de julho, este sábado, lá no Iglu Super Hall, foi o Jackson Carlos Wisneski. É isso aí, Wisneski. Final do telefone 8904. Parabéns, Jackson. Pode retirar os seus ingressos amanhã, entre 9 e 18 horas, aqui na recepção da Mundo Livre. E você continue participando com a hashtag Titãs na Mundo, que ainda amanhã vai rolar mais pares de ingressos saindo por aqui.
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Mundo Livre, sua atitude sonora, vivendo uma vida moderninha e ao som do Traje a Rigor. Essa foi Ciúme, antes o grande clássico do Kansas, Carry On My Wayward Son. E agora, seguindo na mesma pegada, olha só, quem vem aí na sequência é o Kiss com o hino, puxando as nossas saideiras dessa noite. Curte aí.

0: Mundo Livre, sua atitude sonora. Eu tava tão ansioso aqui com o Kiss que até dei spoiler antes da hora, né? Você ouviu Depeche Mode puxando as saideiras de hoje com It's No Good, música que eu amo. Depois rolou Weezer com Buddy Holly e aí sim, pegando as finaleiras, o Kiss com Rock and Roll All Night. Muito bem, vou indo nessa por hoje, mas amanhã tô de volta em horário alternativo dessa vez. Te encontro para almoçar a partir das 11 da manhã, então tá feito aí o meu convite. Obrigado pela sua companhia, um bom descanso para você. Quem segue trabalhando, um ótimo turno e a gente se vê. Valeu!
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0: E é isso aí, 23 horas aqui em Curitiba e estamos começando mais uma edição exclusiva do seu Black Tie. Maringá e Londrina, se preparem porque o programa de hoje tá brabo. Começaremos com a nigeriana Nezi Momudo, que fez uma versão da faixa How Many Mics dos Fugees. A versão dela ficou sensacional e se chama How Many Rappers. Sejam bem-vindos, Black Tie tá na área.
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0: Os grandes Beast Boys fecham esse bloco com The Move. Antes de Netherlands, a gente ouviu outro cara muito legal que eu gosto muito. É o Merrick com Oh Oh. E agora, depois desse peso todo, vamos acalmar ouvindo o G-Funk muito bem feito do Pirelli, chamado Everything's Gonna Be Alright.
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0: Black Tie. Grande clássico do Heavy D and the Boys de 1991. Now That We Found Love ainda tem a participação do Aaron Hall. Antes, o peso pesado do Bearded Legend com Rocket. Bearded é de Long Island. No meio, os coreanos invadiram com o Original Cypher. Rap bem feitinho e com atitude. Vamos tomar uma água e já voltamos com o seu Black Tie.
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0: Vamos lá, vamos lá. Segundo bloco do seu Black Tie começando. E começaremos muito bem ao som do Stimulator Jones. Ele trabalha com diversos estilos que vão do drum and bass ao rap. Seus lançamentos sempre são por gravadoras conceituadas. A faixa Soon Never Come saiu em 2018 e foi sua estreia na grande Stone Throw Records. Soon Never Comes é um R&B moderninho com a cara dos dias atuais. Black Tie.

Sim, lembra muito os anos 90, mas é rap feito no século 21. Slane com 99 Bottles. Antes o rag do Dog Fresh chamado Freaks, com o Vicious fazendo o flow. Ainda deu tempo para ouvir os grandes Ozomatli com a sua clássica Cut Chemistry Suit. Esse é o grupo que mistura tudo, salsa, jazz, funk, reggae e rap. E agora, para fechar o último bloco, vamos

0: Começamos no underground e fechamos com o pop bem feito do Baby chamado Do That. Essa saiu pela Bad Boy Records. No meio, a dupla de Hoodies com Anything. A voz linda que ouvimos nessa faixa é da texana Drea Thornton, que já rolamos por aqui. E ao som do Baby, estamos encerrando mais uma edição do seu Black Tie. Obrigado a todos na escuta, muito legal saber que tem gente aí do outro lado curtindo junto comigo. Galera, quinta que vem tamo de volta aqui pela Mundo Livre. Um grande e sincero salve a todos e até semana que vem.
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5: Os agendamentos de exames médicos e psicológicos para renovação e emissão da CNH estão temporariamente suspensos no Paraná. Segundo o Detran Paraná, a medida ocorre após a redução no valor dos exames obrigatórios, que passaram a ter teto de R$ 180. Como parte das clínicas credenciadas não concordou com o novo valor, o sistema foi suspenso para adequação e credenciamento de novos prestadores. Ainda não há previsão de normalização. A CNHs vencidas a partir de 5 de junho terão validade ampliada até 9 de setembro de 2026. O Hospital Norte-Paranaense Wompar, em Arapongas, realizou o primeiro transplante de válvula cardíaca pulmonar da sua história. O procedimento foi feito em um paciente de 44 anos, morador de Cambé, que já recebeu alta. O paciente tem tetralogia de Fallot, uma cardiopatia congênita complexa, e precisou substituir a válvula pulmonar. O Wompar é credenciado desde agosto do ano passado para transplantes de coração e válvulas cardíacas, e até de regionais de saúde que somam cerca de 4 milhões de moradores em 212 municípios do Paraná. Repórter Flávia Consoli.
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6: A Polícia Federal encerrou nesta terça-feira o primeiro inquérito da Operação Sem Desconto, que investiga descontos ilegais por meio de mensalidades de associações em benefícios de aposentados e pensionistas do INSS. Foram indiciadas 48 pessoas, entre elas o lobista Antônio Carlos Camilo Antunes, conhecido como Careca do INSS, e o ex-presidente do órgão, Alessandro Stefanuto. Segundo a corporação, os indiciados integravam uma organização criminosa que promovia descontos indevidos em aposentadorias por meio de associações não autorizadas a fazer esse tipo de operação. Entre elas, a CONAFER, Confederação Nacional dos Agricultores Familiares e Empreendedores Familiares Rurais. Também foi indiciado o presidente da entidade, Carlos Roberto Ferreira Lopes, que está foragido. O Careca do INSS vai responder por lavagem de dinheiro e corrupção ativa. Já Stefanuto é apontado pela polícia como um dos principais facilitadores do esquema dentro do Instituto. Primeiro como procurador-chefe, depois como presidente do órgão. Agora enfrenta acusações de organização criminosa, lavagem de dinheiro e corrupção passiva. O relatório final, com 265 páginas, foi enviado ao ministro André Mendonça, do Supremo Tribunal Federal, relator do caso, e tramita em segredo de justiça. As investigações apontam prejuízo de cerca de 6 bilhões e 300 milhões de reais a aposentados e pensionistas entre 2019 e 2024. A defesa de Antônio Antunes afirmou à reportagem da Agência Brasil que ainda não teve acesso ao relatório da investigação e não vai se manifestar. A defesa da CONAFER não foi localizada. O espaço segue aberto para manifestação dos demais indiciados no inquérito da PF. Com informações da Agência Brasil, da Rádio Nacional em Brasília, Pedro Lacerda.
7: O volume de dinheiro esquecido por pessoas e empresas em bancos e outras instituições financeiras caiu para 6,24 bilhões de reais no mês de maio. Os dados foram divulgados nesta terça pelo Banco Central. A redução em relação aos meses anteriores, quando o dinheiro esquecido superou os 10 bilhões de reais, é consequência dos 5,7 bilhões transferidos para o Fundo Garantidor de Operações, que dá suporte ao programa Desenrola Brasil. É que entrou em vigor uma lei de 2024 que autoriza a transferência desses valores esquecidos. Do total enviado ao fundo, 10% fica reservado a pedidos de resgate atrasados. Essa operação ainda é analisada pelo Tribunal de Contas da União. Dos mais de 6 bilhões de reais disponíveis para devolução no mês de maio, 4,4 bilhões pertencem a cerca de 24 milhões de pessoas físicas e 1,8 bilhão a mais de 2 milhões de empresas. A maior parte do dinheiro está concentrada nos bancos, seguido por administradoras de consórcio, cooperativas de crédito, instituições de pagamento, financeiras, corretoras e distribuidoras, além de outras instituições. Qualquer pessoa física ou jurídica pode ter dinheiro esquecido. Esses valores são de contas correntes ou poupanças encerradas com saldo, tarifas cobradas indevidamente, parcelas e empréstimos pagas em excesso, antigas contas de investimento ou outros valores que as instituições financeiras são obrigadas a devolver. 2 em cada 3 beneficiários têm para receber até R$10. 1/5 dos beneficiários, entre R$10 e R$100. E para uma parcela menor, mais de R$100 estão disponíveis para o resgate. Quer saber se seu nome está na lista? A consulta é de graça no sistema de valores a receber do Banco Central. Com informações da Agência Brasil, da Rádio Nacional em São Luís, Gabriel Correa.
8: O governo dos Estados Unidos decide nesta quarta-feira se aplica novas tarifas ao Brasil. As propostas incluem uma sobretaxa de 25% para produtos brasileiros e uma tarifa adicional de 12,5% por falhas no combate ao trabalho escravo. As medidas decorrem de uma investigação aberta em julho de 2025 pelo escritório do representante de comércio norte-americano. A administração Donald Trump acusa o Brasil de adotar práticas consideradas prejudiciais aos interesses comerciais dos Estados Unidos. As críticas envolvem, por exemplo, o PIX, o sistema de pagamentos eletrônicos, o acesso ao mercado de etanol, além de questões ambientais e de desmatamento ilegal. Já o governo brasileiro afirma que nenhuma dessas alegações justifica a imposição das medidas comerciais. No mês passado, o escritório recomendou tarifas de 25% contra mercadorias do Brasil, como aeronaves, produtos agropecuários e insumos industriais. O prazo para a conclusão da investigação e o anúncio da decisão final termina nesta quarta-feira. O ministro da Fazenda, Dario Durigan, disse nesta terça-feira que, caso as tarifas sejam confirmadas, o governo poderá editar uma medida provisória para proteger empresas brasileiras. Ele afirmou ainda que a medida será avaliada conforme os efeitos da eventual taxação sobre os setores exportadores. Segundo Durigan, o governo também avalia aplicar a lei de reciprocidade econômica contra os norte-americanos. A medida permite respostas a barreiras comerciais impostas por outros países. Com informações da Agência Brasil, da Rádio Nacional em Brasília, Renato Ribeiro.
9: 4 pessoas foram denunciadas à Justiça pelo Ministério Público do Estado do Rio de Janeiro por integrar um esquema de corrupção voltado à autorização de festas em embarcações na cidade de Armação de Búzios, na região dos Lagos, uma das mais conhecidas do litoral fluminense e um dos principais destinos turísticos do país. Entre elas estão o policial civil aposentado e atual subsecretário municipal de turismo de Búzios, Sérgio Ferreira dos Santos, e o coordenador de trânsito e transporte do município, Higênes Lopes Santos Filho. Os dois foram presos preventivamente nesta terça-feira. Durante o cumprimento de mandados de busca e apreensão, foram apreendidos celulares e documentos. Os denunciados responderão pelos crimes de organização criminosa, corrupção e lavagem de dinheiro. De acordo com o GAECO, o Grupo de Atuação de Combate ao Crime Organizado, os envolvidos cobravam entre R$1.000 e R$3.000 para permitir a realização dos eventos sem a expedição formal de alvará nem fiscalização. As apurações apontaram ao menos 38 episódios em que os atos de corrupção foram praticados. O esquema funcionou ao menos entre janeiro de 2021 e março de 2026. A justiça decretou ainda a suspensão do exercício das funções públicas e o sequestro de bens dos acusados até o limite de R$500 mil. A Prefeitura de Búzios disse em nota que acompanhou a operação e que está à disposição das autoridades para colaborar com as investigações. Com informações da Agência Brasil, da Rádio Nacional no Rio de Janeiro, Cristiane Ribeiro.
10: O Senado aprovou a PEC, proposta de emenda à Constituição, que cria regras especiais de aposentadoria para agentes comunitários de saúde e de combate a endemias. Como já foi aprovada em 2 turnos, a proposta vai agora para promulgação. O governo deve recorrer ao Supremo Tribunal Federal para barrar o impacto sobre os cofres públicos da aprovação da proposta de emenda à Constituição que cria regras especiais de aposentadoria para agentes comunitários de saúde de combates a endemias. A PEC já foi aprovada em 2 turnos e por isso vai agora para a promulgação. Segundo o ministro da Fazenda, Dario Durigan, o governo deverá recorrer ao Supremo Tribunal Federal para barrar o impacto sobre os cofres públicos da aprovação, já que a PEC não trouxe uma fonte de compensação fiscal. O ministro argumentou que a Constituição e a Lei de Responsabilidade Fiscal exigem que a criação de novos benefícios previdenciários seja acompanhada da indicação de receitas capazes de compensar o impacto nas contas públicas. Como isso não ocorreu, o governo estuda judicializar o tema. De acordo com o ministro, a proposta representa uma pauta-bomba e poderá gerar impacto entre R$27 bilhões e R$30 bilhões ao longo dos próximos 10 anos, conforme diferentes projeções apresentadas pelo governo. Os cálculos consideram a redução das contribuições previdenciárias e a antecipação do pagamento de benefícios decorrente das novas regras de aposentadoria. Ainda segundo a pasta, o custo poderá ser ainda maior, já que as estimativas não incluem eventual revisão de aposentadorias já concedidas. Durigan afirmou que tem mantido conversas com os presidentes da Câmara dos Deputados, Hugo Mota, e do Senado, Davi Alcolumbre, para defender que propostas com elevado impacto fiscal observem as exigências da legislação e do arcabouço fiscal. Segundo o ministro, o objetivo é preservar o equilíbrio das contas públicas alcançado pela equipe econômica. Com informações da Agência Brasil, da Rádio Nacional em Brasília, Ana Lúcia Caldas.
9: A Polícia Civil do Rio de Janeiro e o Ministério Público do Estado fazem nesta quarta-feira a Operação Hawala contra um esquema de lavagem de dinheiro que movimentou mais de R$100 milhões do tráfico de drogas por meio de dezenas de empresas de fachada distribuídas em diferentes estados. As investigações apontaram que a estrutura financeira prestava serviços ao Terceiro Comando Puro e ocultava recursos ligados ao Comando Vermelho e ao Primeiro Comando da capital. Os agentes identificaram ainda uma possível conexão financeira internacional com um integrante de uma estrutura de financiamento da organização terrorista Al-Qaeda. As diligências ocorrem em endereços no Rio de Janeiro, São Paulo, Minas Gerais e Foz do Iguaçu. Até o momento, 8 criminosos foram presos. Ao todo, o Ministério Público denunciou 22 pessoas. Estão sendo cumpridos mandados de prisão e de busca e apreensão, além de medidas cautelares de bloqueio de ativos financeiros, indisponibilidade de bens e participações societárias. Durante as diligências, os agentes encontraram um núcleo de empresários de origem libanesa, apontado como responsável por ampliar a circulação interestadual e internacional dos recursos ilícitos. Empresas registradas em São Paulo e Minas Gerais eram utilizadas para movimentar valores entre operadores financeiros, empresas de fachada e integrantes das organizações criminosas no Rio de Janeiro, e também elementos que indicam a atuação de integrantes desse núcleo na região conhecida como Tríplice Fronteira, Brasil, Paraguai e Argentina, área que, segundo organismos nacionais e internacionais de prevenção à lavagem de dinheiro e ao financiamento do terrorismo, é historicamente monitorada como um importante polo de operações financeiras e logísticas de grupos terroristas. Da Rádio Nacional no Rio de Janeiro, Cristiane Ribeiro. A Polícia Civil do Rio de Janeiro e o Ministério Público do Estado fazem nesta quarta-feira a Operação Hawala contra um esquema de lavagem de dinheiro que movimentou mais de 100 milhões de reais do tráfico de drogas por meio de dezenas de empresas de fachada distribuídas em diferentes estados. As investigações apontaram que a estrutura financeira prestava serviços ao Terceiro Comando Puro e ocultava recursos ligados ao Comando Vermelho e ao Primeiro Comando da capital. Os agentes identificaram ainda uma possível conexão financeira internacional com um integrante de uma estrutura de financiamento da organização terrorista Al-Qaeda. As diligências ocorrem em endereços no Rio de Janeiro, São Paulo, Minas Gerais e Foz do Iguaçu. Até o momento, 8 criminosos foram presos. Ao todo, o Ministério Público denunciou 22 pessoas. Estão sendo cumpridos mandados de prisão e de busca e apreensão, além de medidas cautelares de bloqueio de ativos financeiros, indisponibilidade de bens e participações societárias. Durante as diligências, os agentes encontraram um núcleo de empresários de origem libanesa, apontado como responsável por ampliar a circulação interestadual e internacional dos recursos ilícitos. Empresas registradas em São Paulo e Minas Gerais eram utilizadas para movimentar valores entre operadores financeiros, empresas de fachada e integrantes das organizações criminosas no Rio de Janeiro, e também elementos que indicam a atuação de integrantes desse núcleo na região conhecida como Tríplice Fronteira, Brasil, Paraguai e Argentina, área que, segundo organismos nacionais e internacionais de prevenção à lavagem de dinheiro e ao financiamento do terrorismo, é historicamente monitorada como um importante polo de operações financeiras e logísticas de grupos terroristas. Da Rádio Nacional no Rio de Janeiro, Cristiane Ribeiro.
11: O volume de serviços no país mostrou variação negativa de 0,4% em maio, na comparação com abril. Apesar do resultado, o setor opera apenas 0,5% abaixo do recorde histórico, alcançado em outubro de 2025, mostram dados da Pesquisa Mensal de Serviços, divulgados nesta quarta-feira pelo IBGE. Segundo o analista do Instituto, Rodrigo Lobo, setorialmente houve equilíbrio entre taxas positivas e negativas, e a redução observada na passagem de abril para maio foi acompanhada por duas das 5 atividades investigadas.
12: O principal impacto negativo ficou com o setor de transporte, que recuou 1%, pressionado pelos transportes aéreos de passageiros, rodoviário de carga e também a parte de logística de cargas. O segundo impacto negativo ficou com o setor de outros serviços. No campo positivo, os profissionais administrativos e complementares lideraram os ganhos. O segundo impacto positivo, em termos setoriais, ficou com os serviços prestados às famílias, que avançaram 0,2%, impulsionado pela parte de restaurantes.
11: Na comparação com igual mês do ano anterior, o setor de serviços apontou variação positiva de 0,4%, emplacando o 26º resultado positivo seguido. O avanço foi acompanhado por 3 das 5 atividades e o principal destaque ficou com serviços de informação e comunicação. No acumulado do ano, o setor de serviços cresce 1,9%, com 4 dos 5 setores mostrando taxas positivas. Da Rádio Nacional, no Rio de Janeiro, Solimar Luz.
13: Nesta quarta-feira, completam-se 3 semanas dos terremotos de 7,2 e 7,5 graus de magnitude na Venezuela. De lá para cá, a quantidade de mortos chega a quase 5 mil. O número oficial de vítimas dos 2 terremotos no mês passado subiu para 4.734, de acordo com dados divulgados pelo presidente da Assembleia Nacional, o deputado Jorge Rodrigues, na terça-feira. O número de feridos permanece inalterado em mais de 16 mil pessoas, enquanto cerca de 18 8 mil continuam desabrigadas. Segundo Lilimar Rojas, internacionalista e doutora em segurança nacional pela Universidade Militar da Venezuela, embora a ajuda recebida dos países próximos seja bem-vinda, ela ainda é simbólica.
14: Não só o Brasil, mas muitos países irmãos têm colaborado. Porém, se analisarmos a proporção de socorristas venezuelanos em relação aos internacionais, obviamente a quantidade de ajuda internacional é apreciada, mas é simbólica em comparação com o que foi feito aqui dentro do Estado venezuelano.
13: Nesta quarta-feira, a União Europeia anunciou que vai fornecer mais US$22 milhões em ajuda humanitária para auxiliar o nosso país vizinho. Esse último pacote de ajuda é para financiar equipamentos médicos e auxiliar equipes de busca e resgate, somando-se a outro de quase US$6 milhões aprovado mês passado. Outra preocupação tem sido sobre a retirada da grande quantidade de escombros para não causar danos nas zonas costeiras, explicou a pesquisadora Lilimar Rojas.
14: Já tínhamos resistido a esses terremotos, que foram significativos, claro, mas houve um terremoto há algum tempo e esses prédios existiram graças à sua construção resistente a terremotos. Os mais afetados foram prédios construídos por construtoras privadas há muitos anos e outros pertencentes a empresários, localizados naquela área de La Guaira, por ser uma zona turística muito próxima da praia.
13: Ao todo, 190 edifícios desabaram durante os tremores. Mais de 850 construções ficaram estruturalmente danificadas. Da Rádio Nacional em São Luís, Gabriel Correa. Cientistas brasileiros realizaram um mapeamento completo do DNA do açaí pela primeira vez em uma parceria entre a Universidade Federal do Pará e a Embrapa Amazônia Oriental. A partir de amostras de bancos genéticos do açaí, foram identificadas características ligadas à produtividade, à cor e à resistência a doenças do fruto. Isso permite selecionar as melhores plantas para o cultivo e diminui em até 3 vezes o tempo para desenvolver novas variedades, como explica o professor do Instituto de Ciências Biológicas da Universidade Federal do Pará, Rafael Baraúna.
15: Com o sequenciamento, a gente identifica essa variação genética, essa característica genética da planta e correlaciona com dados fenotípicos que a Embrapa já colhe há muito tempo. Esses dados incluem a questão da produtividade, da cor, da resistência à doença, como foi mencionado. Ou seja, você não precisa esperar um ciclo inteiro da planta para identificar aquelas que vão se desenvolver melhor, visando uma determinada característica que você tenha de interesse.
13: Rafael disse que a pesquisa também revelou a diferença genética entre o açaí roxo e o açaí branco. A cor roxa depende da ativação de uma enzima que produz as chamadas antocianinas, que podem ser replicadas em laboratório.
15: Imagina você que a indústria farmacêutica, alimentícia, cosmética, gostaria de produzir antocianinas do açaí em larga escala para poder utilizar em algum produto. Você consegue clonar, ou seja, você consegue replicar aquele gene dentro de um sistema biológico como uma levedura em laboratório e fazer com que aquele micro-organismo produza aquela molécula em larga escala. Através dessa rota biotecnológica, você não precisa mais ir para campo, ficar colhendo fruto, ficar colhendo a planta para poder extrair aquele metabólito. Ele pode ser produzido em nível industrial.
13: O estudo analisou ainda como os genes reagem à seca para tentar desenvolver variedades adaptadas. Todas as informações do sequenciamento ficarão disponíveis em uma base de dados pública. As etapas do mapeamento genético foram registradas em órgãos reguladores, conforme a Lei da Biodiversidade. Da Rádio Nacional em São Luís, Gabriel Correa.
8: Uma investigação mirou advogados e consultores suspeitos de participar de um esquema de fraudes no ICMS em São Paulo. O rombo estimado é de R$3,8 bilhões. Ao todo, as irregularidades envolvem 752 empresas. A operação de extrato cumpriu nesta quarta-feira cerca de 40 mandados de busca e apreensão. As ações aconteceram na capital paulista, em Campinas, Jundiaí e Ribeirão Preto, além de Londrina e Cambé, no Paraná. Segundo as investigações, o esquema vendia créditos falsos de ICMS para que empresas pagassem menos impostos. Um dos alvos é o grupo ligado ao advogado Nelson Williams, que já havia sido citado pela Polícia Federal em setembro de 2025 por fraudes no INSS. As investigações mostram que os escritórios ofereciam esses falsos créditos com desconto. Depois de fechar o acordo, a empresa parava de pagar o imposto e repassava até 70% do valor economizado para os golpistas como taxa de sucesso. Para tentar enganar o fisco, o grupo usava contratos, procurações e até até documentos fictícios. Participam da operação a Secretaria da Fazenda, o Ministério Público Paulista e as polícias civil e militar. Em nota, o escritório do advogado Nelson Williams afirmou que recebeu o cumprimento da medida de busca e apreensão com serenidade, transparência e absoluto espírito colaborativo, mantendo-se à disposição das autoridades competentes e atuando de forma proativa para o completo esclarecimento dos fatos. Da Rádio Nacional em Brasília, Renato Ribeiro.
16: O frio forte na região sul deve ceder até o fim de semana, mas o Distrito Federal e áreas de Goiás podem registrar temperaturas baixas. O sul e o sudeste têm convivido com dias gelados, regiões com temperaturas próximas de 0 graus Celsius. Quem mora lá vai ter um alívio, segundo o meteorologista Danilo Siden, do IMET, o Instituto Nacional de Meteorologia.
17: Ao longo dos próximos dias, tanto no sul quanto no sudeste, a tendência é que as mínimas comecem a aumentar ligeiramente. Para a região sul, por exemplo, a gente já tem mínimas aí previstas durante a sexta-feira na faixa dos 4 graus, em contraste com o que a gente teve hoje, de abaixo de 2 graus já em Seminário Carneiro, no sul do Paraná.
16: Por outro lado, aqui em Brasília, o frio vai chegar a casa dos 10 graus a partir de sexta-feira.
17: Essa parte aqui mais leste da região centro-oeste do Brasil, a parte central de Goiás e Distrito Federal, que deve ter temperaturas mais baixas, enquanto as demais partes da região tem temperaturas um pouco mais elevadas.
16: Sobre chuvas, com efeitos do El Niño, o Rio Grande do Sul pode ter tempestades a partir desta quinta-feira, além de ventos fortes que se estendem até o Paraná.
17: Essa região de chuva deve ficar mais concentrada entre a parte ali de Uruguaiana, né? Na parte oeste do estado, até Pelotas, no litoral que leste, próximo à região da Lagoa dos Patos. Então, toda a parte que faz fronteira com o Uruguai está em atenção para essa tempestade, que engloba pontualmente a possibilidade de queda de granizo nessas áreas. Mas todo o estado do Rio Grande do Sul e parte do oeste da região sul, fiquem atenção para os ventos, que são pontualmente fortes durante quinta, sexta e sábado.
16: No Nordeste, as chuvas devem se destacar na região litorânea, entre os estados da Bahia até o Rio Grande do Norte, explicou Danilo. No norte do país, o estado mais chuvoso deve ser o Amazonas e a parte sul de Roraima. Da Rádio Nacional em Brasília, Gabriel Brum.
18: Um novo radar está sendo testado em algumas estradas do país com o objetivo de monitorar os veículos durante um trecho maior da via. O especialista em trânsito, Luiz de Souza, explica que, diferentemente dos sensores convencionais, a nova tecnologia é capaz de verificar se o condutor continua respeitando o limite de velocidade, mesmo após passar pelo equipamento.
19: Ele coloca um radar no ponto A. Quando o veículo passa por esse radar, ele detecta: passou aqui às 16 horas, com a velocidade a 80 km por hora. Se ele continuar dentro da velocidade limite, ele passará tal horário. Então, ele calcula e verifica se durante aquele trajeto ele excedeu a velocidade. Então, ele, além de verificar a velocidade que o veículo passa no local, ele registra também o horário. Ele cronometra o tempo entre A e B.
20: Há uma cultura de diminuir a velocidade próximo aos radares e, após passar o local do radar, o veículo desenvolver velocidade. Nessa proposta de fiscalização, se o veículo fizer isso, ele vai ser autuado, porque fica comprovado que, naquele trajeto, em algum momento, ele excedeu o limite de velocidade.
18: O sistema já conseguiu identificar infrações que chamaram a atenção. Em uma estrada na cidade de Soretama, no norte do Espírito Santo, um veículo foi identificado trafegando com velocidade média de 124 km, onde o limite permitido é de apenas 60. O especialista informa que a nova tecnologia ainda está em fase experimental e, por isso, não pode gerar nenhum tipo de multa para o condutor.
20: Não estão sendo aplicadas porque não existe regulamentação nem no Código de Trânsito brasileiro, nem na legislação complementar, sobre esse tipo de fiscalização. O que existe é a utilização desse recurso para fins de estudo de velocidade da via. Ele está em caráter experimental por alguns fabricantes que disponibiliza para alguns órgãos de trânsito, principalmente em rodovias federais. E até a Prefeitura de Salvador já usa esse recurso com cálculo de velocidade média, e agora mesmo está sendo feito em Salvador uma utilização de radares comuns, mas com esse objetivo, de verificar a velocidade média da via.
18: Luiz de Souza também conta que o radar não é a única forma de prevenir os acidentes por excesso de velocidade.
20: Tem três recursos que podem ser utilizados: a fiscalização, o esforço legal, engenharia de tráfego. Existe a opção de colocar redutores de velocidade, não no formato de quebra-mola, mas existe outros modelos de redutores de velocidade, de sonorizadores. Existe também outra sinalização de trânsito que seja mais eficiente e surta mais efeito para a redução da velocidade. E, acima de tudo, investir em educação, em campanhas educativas, para que o cidadão, o condutor, de maneira consciente, ele respeite as leis de trânsito e tenha um comportamento mais seguro.
18: De acordo com o Ministério dos Transportes, o excesso de velocidade é um dos principais causadores de acidentes de trânsito no Brasil. Essa prática coloca não só a vida do condutor em risco, mas a de todos ao redor. Por isso, respeite o limite permitido da via. Da Rádio Educadora FM, diretamente de Salvador, Jéssica Paulo.
0: A audiência de conciliação entre rodoviários e empresas de ônibus do Rio de Janeiro para discutir a greve da categoria terminou sem acordo nesta quarta-feira. O Rio Ônibus, sindicato das empresas de ônibus, propôs reajuste de 5% nos salários e na cesta básica, mas a categoria declinou da proposta. Trabalhadores permanecem em estado de greve. Uma nova audiência foi marcada para a próxima quarta-feira na sede do Tribunal Regional do Trabalho da Primeira Região. Além do reajuste, foram discutidas durante a reunião pautas como a falta de manutenção das instalações nos terminais, de fornecimento de água e o horário destinado à intrajornada. Como ressalta o presidente do Sindicato dos Trabalhadores em Transportes Rodoviários do Rio de Janeiro, Sintrucad RJ, Sebastião José da Silva.
21: Toda a população está vendo, toda a imprensa fala isso todo dia. Ninguém tira o intervalo de refeição. É importante a gente tratar as coisas com seriedade. Falando da empresa, custa. Quanto custa não pagar o intervalo? R$293 por trabalhador. Isso daria 8% de reajuste, só isso. Então, ela está fazendo a conta. Se eu pagar o tempo que o trabalhador realmente está à disposição, eu estou aumentando o custo.
0: O desembargador Gustavo Tadeu Alckmin, da Seção Especializada em Dissídios Coletivos do TRT-RJ, considera essa pauta uma demanda fundamental, mas também pondera que é preciso levar em conta as particularidades de cada empregador.
22: Essa questão do intervalo é uma questão sensível. Eu entendi a ponderação das empresas, no sentido de que não dá para resolver neste tipo de greve. A questão já está judicializada. O Ministério Público, por outro lado, está se colocando à disposição para intermediar a conversa e atender a realidade de cada empresa.
0: Outro relato é que a jornada de 7h30 dos rodoviários não é respeitada, com queixas de profissionais trabalhando até 12 horas por dia. A data base dos rodoviários é 1º de julho. Desde então, já foram realizadas 3 tentativas de conciliação no TRT, mas as conversas não avançaram o suficiente para encerrar o impasse. Durante as negociações mediadas pela Justiça, os trabalhadores reduziram a proposta de reajuste salarial de 17% para 12%, com pagamento parcelado. Os rodoviários do Rio iniciaram uma greve em 29 de junho. A paralisação foi suspensa em 2 de julho a pedido da Justiça, mas a categoria permanece em estado de greve. As principais reivindicações são aumento salarial, valorização do piso, vale alimentação de R$1.000 e pagamento de intervalo para refeição como hora extra, já que muitos profissionais não conseguem cumprir a intrajornada. Da Rádio Nacional no Rio de Janeiro, Tatiana Alves.
23: Os preços de alguns produtos já passam por um período de oscilação nas cadeias mundiais de abastecimento, principalmente com os efeitos extremos das mudanças climáticas. É o que aponta um estudo recente da Organização das Nações Unidas para Alimentação e Agricultura. O levantamento da FAO aponta que o equilíbrio dos preços de produtos como café, cacau e chá depende de mais transparência comercial e de uma divisão de lucros mais justa para os agricultores. Por exemplo, a produção mundial de café está concentrada no Brasil e no Vietnã. Daí problemas climáticos nessas regiões, como as secas e geadas, registradas entre 2021 e 2022, provocaram um aumento imediato dos preços globais. Agora, a Organização das Nações Unidas para Alimentação e Agricultura alerta que as previsões climáticas recentes continuam influenciando os valores dos grãos. Os pequenos agricultores são os que mais sofrem quando os preços caem. No caso do cacau, cerca de 70% da produção mundial vem dessas pequenas propriedades. Além disso, alguns países africanos, como São Tomé e Príncipe, Angola e Moçambique, dependem fortemente desses produtos. E a falta de indústrias impede que eles fiquem com a maior parte do lucro gerado pelas cadeias do café, chocolate e do chá. O maior lucro é gerado depois, na industrialização, no marketing e na distribuição, que fica com os importadores da matéria-prima. Por isso, o estudo da ONU recomenda o investimento em tecnologias, transparência de dados sobre os estoques para combater a especulação e diminuir o risco de desabastecimento das cadeias do café, do chocolate e do chá. Da Rádio Nacional em São Luís, Gabriel Correa.
9: A sessão deste quinto dia do julgamento do ex-vereador Jairo Souza Santos Júnior e de Monique Medeiros, padrasto e mãe de Henri Borel, acusados da morte da criança de 4 anos, começou pela manhã com o depoimento do perito do Ministério Público, Luiz Carlos Leal Prestes. O segundo a depor é o médico legista Luiz Ayrton Saavedra. Também está previsto para esta sexta-feira o depoimento de Leniel Borel, pai de Henri, hoje vereador na capital. Das 27 testemunhas de acusação e defesa, apenas 10 foram ouvidas desde segunda-feira. A assessoria de imprensa do Tribunal de Justiça informou que o julgamento não será interrompido no fim de semana. Nesta quinta-feira, o julgamento foi marcado por relatos de violência envolvendo o ex-vereador. Ex-namoradas e seus filhos, atualmente maiores de 18 anos, disseram ter sofrido agressões. Uma delas pediu à juíza Elizabeth Machado Louro, que preside a sessão no segundo tribunal do júri, a retirada do ex-vereador do plenário durante o seu depoimento, e apenas Monique permaneceu na sala. Também ontem, o advogado Fabiano Tadeu Lopes voltou a compor a banca de defesa de Jairinho. Dias antes do início do julgamento, ele sofreu um infarto. Segundo a denúncia, na madrugada de 8 de março de 2021, o ex-vereador, então padrasto de Henri Borel, causou as lesões que provocaram a morte da criança. Ainda de acordo com o Ministério Público, Monique Medeiros, na condição de mãe e responsável legal, se omitiu diante das agressões, contribuindo para a consumação do crime. Jairinho responde por homicídio qualificado, tortura e coação no curso do processo. Já Monique responde por homicídio por omissão qualificado, pelo motivo torpe e recurso que impossibilitou a defesa da vítima, e também por coação no curso do processo. Da Rádio Nacional no Rio de Janeiro, Cristiane Ribeiro.
6: A projeção de inflação para este ano subiu de 4,5% para 5,1%, valor que ultrapassa o teto da meta, fixado pelo Conselho Monetário Nacional em 4,5%. A revisão está no Boletim Macrofiscal divulgado nesta quarta-feira pela Secretaria de Política Econômica do Ministério da Fazenda. Segundo a pasta, os alimentos seguem como o principal vetor de pressão sobre os preços neste ano, mesmo com a desaceleração do IPCA em junho. A equipe econômica avalia que ainda é cedo para considerar os preços estabilizados, já que o cessar-fogo entre Estados Unidos e Irã é frágil. A quebra do acordo em 8 de julho veio depois do fechamento do relatório e não entrou nas contas do governo. A secretária de Política Econômica do Ministério da Fazenda, Débora Freire, apresentou a revisão em coletiva e detalhou o cenário externo.
1: Continuamos no cenário de desafio global da crise do petróleo, que tem gerado aí impactos generalizados sobre inflação e crescimento. Naqueles países em que as economias são exportadoras líquidas de petróleo, tendem a ter efeitos do ponto de vista da atividade não tão deletérios, muitas vezes até mesmo efeitos positivos do ponto de vista de crescimento, mas com impactos inflacionários relevantes.
6: Segundo Débora Freire, o impacto da crise do petróleo sobre a inflação e o crescimento tem sido desigual entre os países, a depender da matriz energética de cada um. Nos Estados Unidos, o encarecimento dos combustíveis pressiona os preços e mantém o Banco Central americano cauteloso. Na zona do euro, a dependência de gás torna os efeitos ainda mais fortes sobre inflação e renda. E na China, o controle de estoques e preços tem desorganizado cadeias produtivas, pressionando a inflação ao produtor. A secretária também comentou os efeitos da retomada das hostilidades entre Estados Unidos e Irã sobre o mercado de petróleo. Ela explicou que o cessar-fogo havia ajudado a reduzir a incerteza e a derrubar as cotações em junho, mas que o rompimento do acordo trouxe de volta a volatilidade.
1: No entanto, o rompimento do acordo entre Estados Unidos e Irã elevou a volatilidade novamente, aumentando as cotações do petróleo, o prêmio de risco, mas ainda não estamos num cenário de cotação como foi observado no começo do conflito. Ainda assim, seguimos com oscilações persistentes e uma cotação elevada aí para o petróleo.
6: Também pesam na revisão a possibilidade do fenômeno meteorológico El Niño mais intenso, que deve afetar a produção de alimentos ainda neste ano. A projeção de crescimento da economia para 2026 foi mantida em 2,3%, repetindo o resultado de 2025. Para o próximo ano, a Fazenda reduziu a estimativa de 2,6% para 2,5%, refletindo um ciclo mais lento de corte de juros. Da Rádio Nacional em Brasília, Pedro Lacerda.
2: O resultado da primeira chamada do ProUni para o segundo semestre de 2026 foi divulgado nesta quarta-feira. Os candidatos podem consultar a relação dos pré-selecionados no site do programa, acessounico.mec.gov.br/ProUni. Os estudantes pré-selecionados na primeira chamada devem comprovar as informações prestadas no momento da inscrição até o dia 24 de julho. Essa etapa é obrigatória para concessão da bolsa pela instituição de ensino. Já o resultado da segunda chamada será divulgado no dia 5 de agosto, segundo o edital do programa. O ProUni, Programa Universidade para Todos, oferece nesta edição mais de 470 mil bolsas de estudo em instituições privadas de ensino superior de todo o país. Do total, cerca de 46% das bolsas são integrais, enquanto as demais são parciais, com cobertura de 50% do valor total do curso. Participam do ProUni 2026 estudantes inscritos que fizeram a edição de 2024 ou 2025 do Enem, o Exame Nacional do Ensino Médio, com média mínima de 450 pontos nas cinco provas e que não zeraram a redação. Para fins de classificação,

0: Testantes contra o vírus sincicial respiratório, o VSR, reduziu em mais da metade os casos graves de bronquiolite em bebês com menos de 6 meses. Os dados são de um levantamento do Ministério da Saúde apresentado à Comissão Intergestores Tripartite do SUS. Os casos de síndrome respiratória aguda grave nessa faixa etária até 6 meses caíram 52,5% no primeiro semestre deste ano, na comparação com o mesmo período de 2025. Os diagnósticos passaram de pouco mais de 14 mil para 6.674 registros. A queda foi quase 5 vezes maior do que a observada nas demais idades infantis, em que a redução ficou entre 8% e 13%. Um estudo ainda em andamento estima que cerca de 6.800 casos graves tenham sido evitados. A vacina está disponível na rede pública desde dezembro e é aplicada em gestantes a partir da 28ª semana. O organismo da mãe produz anticorpos que atravessam a placenta e protegem o bebê logo nos primeiros meses de vida, período de maior risco de hospitalização pelo vírus VSR. Recomenda-se um intervalo mínimo de 2 semanas entre a aplicação e o parto, para que a proteção seja mais eficaz. No total, já foram aplicadas mais de 1.200.000 doses no país. Com a queda nos casos graves, diminuiu também a necessidade de oxigênio, internação e terapia intensiva entre os bebês, aliviando a ocupação dos leitos pediátricos. O SUS também disponibiliza o Nirsevimab, um anticorpo monoclonal de dose única, indicado para bebês prematuros e crianças até 23 meses com comorbidades, como cardiopatias congênitas e doenças pulmonares crônicas. Diferentemente da vacina, ele age de forma imediata após a aplicação e protege por 6 meses. Mais de 100 mil doses já foram aplicadas em todo o país. Da Rádio Nacional em Brasília, Pedro Lacerda.
1: O Congresso Nacional chegou a um acordo com o governo federal para que seja publicada uma medida provisória sobre a renegociação das dívidas de produtores rurais. O presidente da Câmara dos Deputados, Hugo Mota, anunciou a solução após reunião com ministros e parlamentares. Será permitida a renegociação de 100 bilhões de reais em dívidas do agronegócio. Hugo Mota ressaltou que a medida busca conciliar a demanda rural com a responsabilidade fiscal.
2: Nós procuramos chamar os atores à mesa para que pudéssemos, na mais racional da movimentação política que é necessária para o nosso país e deixando de lado qualquer questão política eleitoral, pudéssemos à mesa tratar com equilíbrio e de maneira resolutiva buscarmos uma solução que coubesse dentro das contas do nosso país, dentro das contas do governo e também levasse em consideração esse momento de tanta dificuldade que os produtores rurais passam nesse momento em nosso país.
1: A medida provisória vai beneficiar produtores e cooperativas que registraram perdas entre 2019 e 2025. Será possível a renegociação para aqueles que tiveram perdas em 2 ou mais safras e a redução de 30% da renda bruta causada por eventos climáticos ou por queda acentuada dos preços. De forma geral, a medida prevê isenção de entrada, carência de 2 anos para a primeira parcela e prazo de 8 anos para pagamentos. Os juros anuais para a agricultura familiar vão ser de 6%, para médio produtor de 9% e para os demais de 12%. Para quem teve perdas mais severas provocadas por eventos extremos, como as enchentes no Rio Grande do Sul, o prazo será de 10 anos, com juros ainda menores. O ministro da Fazenda, Dario Durigan, afirmou que neste processo de renegociação, os bancos não devem exigir mais garantias dos produtores rurais.
3: Então, tanto o reaproveitamento de garantias já dadas, quanto a revisão de uma necessidade extra de garantia para que não se exija mais do produtor, além das suas próprias forças, dada a situação que a gente vive, também um comando para que os bancos reavaliem proporcionalmente e exijam uma garantia na medida em que seja estritamente necessário para a renegociação.
1: A medida provisória ainda criará um fundo garantidor para ampliar o acesso ao financiamento rural de médio e longo prazo, com aporte da União de 2 bilhões de reais. Com o acordo, o projeto de lei sobre o tema será retirado da pauta da Câmara.

0: Câmara dos Deputados. Da Rádio Nacional em Brasília, Gésio Passos. O ministro do Supremo Tribunal Federal, Flávio Dino, determinou que os 21 partidos políticos com representação no Congresso Nacional prestem informações sobre eventual participação de seus presidentes na definição, gestão, distribuição ou operacionalização de emendas parlamentares. O prazo para manifestação é de 10 dias úteis. As informações buscam fornecer dados para o aperfeiçoamento de mecanismos de transparência e rastreabilidade de emendas parlamentares, em cumprimento às decisões anteriores do STF. Foram intimados os dirigentes nacionais do Avante, Cidadania, MDB, Missão, Novo, PCdoB, PDT, PL, Podemos, PP, PRD, PSB, PSD, PSDB, PSOL, PT, PV, Rede Republicanos, Solidariedade e União Brasil. O ministro Flávio Dino determinou também que os partidos informem se seus presidentes dispõem de cotas ou reserva de emendas parlamentares. Caso existam, as legendas devem esclarecer a natureza, finalidade e abrangência desses mecanismos e ainda quem é o responsável por autorizar e deliberar sobre a sua utilização. Dino solicita ainda informações sobre qual o fundamento jurídico que embasaria essa prática, como ela é formalizada e qual o procedimento adotado para definir a destinação de recursos. Em sua decisão, o ministro do STF cita que o presidente do PL, Valdemar da Costa Neto, em entrevista à imprensa, afirmou que dirigentes partidários interferem na destinação de emendas. Na semana passada, Dino ordenou o bloqueio de R$119 milhões de bens em nome de Costa Neto, após a Polícia Federal relatar que ele teria feito indicações irregulares de emendas sem exercer o mandato parlamentar. Flávio Dino também bloqueou R$6 milhões do ex-deputado Eduardo Cunha, do Republicanos, por suspeita de direcionamento de outras 21 emendas parlamentares. Valdemar da Costa Neto e Eduardo Cunha negam que exista irregularidades em suas atuações políticas, mas não contestam que teriam feito indicações de emendas. Flávio Dino ressalta que as proposições de emendas competem exclusivamente aos membros do Poder Legislativo no curso de seus mandatos. Nessa terça-feira, o ministro do STF criticou o que chamou de terceirização de emendas e deu prazo de 30 dias para que o Congresso Nacional explique possíveis irregularidades na destinação de recursos do orçamento. Da Rádio Nacional em Brasília, Gésio Passos.
1: A defesa do ex-presidente Jair Bolsonaro informou ao Supremo Tribunal Federal que Bolsonaro não sabia que a carta escrita por ele seria publicada pelo seu filho, o senador Flávio Bolsonaro, nas redes sociais. A manifestação foi enviada nesta quarta-feira em resposta a um pedido de esclarecimentos do ministro Alexandre de Moraes. O caso começou depois que Moraes suspendeu por 90 dias as visitas do senador ao pai, que cumpre prisão domiciliar em Brasília. Para o ministro, a publicação da carta pode configurar descumprimento da proibição imposta ao ex-presidente de usar redes sociais, inclusive por meio de terceiros. Segundo os advogados, Bolsonaro não deu qualquer orientação prévia para que o conteúdo fosse divulgado. Em trecho da petição, a defesa afirma que o ex-presidente, nas palavras dos advogados, nunca tentou usar terceiros para driblar as restrições e que tem cumprido rigorosamente as medidas cautelares desde que Moraes abriu o prazo de 5 dias para que a Procuradoria-Geral da República se manifestasse sobre o episódio. Depois dessa manifestação, o ministro decide se houve descumprimento das regras. Dependendo do parecer da PGR, Moraes pode determinar o retorno de Bolsonaro à prisão na Papuda, em Brasília. Jair Bolsonaro foi condenado no ano passado a 27 anos e 3 meses de prisão pela trama golpista. Ele passou a cumprir prisão domiciliar após uma cirurgia e atualmente também se recupera de uma pneumonia bacteriana. Com informações da Agência Brasil, da Rádio Nacional em Brasília, Pedro Lacerda.
2: O Conselho Federal de Medicina regulamentou nesta quarta-feira o uso de plasma rico em plaquetas como procedimento médico auxiliar no tratamento de pacientes com 4 condições osteomusculares. São elas: osteoartrite do joelho, discopatia lombar, epicondilite lateral do cotovelo e reparo meniscal, condições que costumam causar dor e limitações. O procedimento, antes considerado experimental, é um tipo de terapia que utiliza o sangue do próprio paciente como parte do tratamento. Agora, a técnica passa a ser autorizada em situações específicas e deve seguir critérios rigorosos de indicação, segurança, rastreabilidade e responsabilidade médica. Ainda de acordo com a resolução do CFM, fica proibida a inclusão de produtos como medicamentos, células-tronco, concentrado de medula óssea e gordura microfragmentada durante a aplicação, salvo no caso de pesquisas clínicas aprovadas ou quando houver regulamentação específica. A técnica vai poder ser utilizada exclusivamente como tratamento complementar, sem substituir as terapias clínicas, reabilitacionais, intervencionistas ou cirúrgicas indicadas para cada caso. A indicação deve ser feita após diagnóstico médico, avaliação clínica individualizada, correlação com exames complementares, exclusão de contraindicações e definição dos objetivos terapêuticos para cada paciente. Além disso, a aplicação deve ocorrer em ambiente compatível com a complexidade do procedimento, observando as normas de biossegurança e as técnicas de esterilização e higiene na área da saúde. A resolução também ressalta que o procedimento só pode ser indicado e realizado por médicos, sendo proibida sua realização por pessoas não habilitadas ao exercício da profissão. Da Rádio Nacional no Rio de Janeiro, Carolina Pessoa.
3: O principal remédio para tratamento do HIV no Brasil, o antirretroviral dolutegravir, vai passar a ser produzido pelo SUS, o Sistema Único de Saúde. O medicamento já é fornecido gratuitamente a cerca de 770 mil pessoas com o vírus no país. A transferência de tecnologia foi concluída pela Fiocruz, a Fundação Oswaldo Cruz, que vai produzir o medicamento desenvolvido pela Vive Healthcare, empresa que faz parte da biofarmacêutica GSK. Em 2020, a fabricante britânica assinou um acordo com o Farmanguinhos, o Instituto de Tecnologia em Fármacos da Fiocruz, para nacionalizar a produção do remédio distribuído pelo SUS. Desde então, Farmanguinhos adaptou a planta de sua fábrica com a compra de novos equipamentos, capacitação de profissionais e reforço operacional para viabilizar a produção. Com a conclusão dessa etapa, para que o medicamento fabricado no Brasil possa ser disponibilizado ao SUS, é necessária a liberação da Anvisa, Agência Nacional de Vigilância Sanitária. O antirretroviral produzido nas fábricas da GSK já era distribuído pela Fiocruz desde 2022. A produção nacional já conta com 3 lotes do medicamento prontos para distribuição pelo SUS. Além disso, o Farmanguinhos atua para validar a metodologia analítica do ingrediente farmacêutico ativo. A transferência de tecnologia também inclui a etapa de produção da combinação do dolutegravir com a substância lamivudina, que deve começar no ano que vem. O dolutegravir é utilizado para o tratamento do HIV em todo o mundo e é recomendado pela OMS, a Organização Mundial da Saúde, desde 2019. O medicamento age ao inibir a enzima integrase, impedindo que o vírus se replique dentro das células de defesa. Com eficácia considerada alta, o tratamento também reduz a carga viral, melhorando a imunidade e impedindo a evolução do quadro para a AIDS. O tratamento com dolutegravir é a opção preferencial, inclusive para mulheres grávidas ou pessoas com potencial para engravidar. Com informações da Agência Brasil, da Rádio Nacional em São Paulo, Sara Kines.
4: O conflito entre Estados Unidos e Irã entrou no quarto dia consecutivo de ataques. 7 militares iranianos morreram em um bombardeio norte-americano no sudeste do Irã. Teherã respondeu com ataques contra alvos ligados aos Estados Unidos no Bahrein, Kuwait e Jordânia. A tensão também se concentra no Estreito de Hormuz, por onde passa cerca de 1/5 do petróleo comercializado no mundo. O Irã mantém a ameaça de fechar a rota marítima, enquanto os Estados Unidos reforçaram o bloqueio militar na região. A ONU alertou para as graves consequências humanitárias e econômicas da escalada do conflito, que já afeta a navegação internacional e aumenta a preocupação com os impactos sobre a economia mundial. Na Venezuela, o governo interino da presidente Delcy Rodríguez e representantes da oposição anunciaram o início de um plano conjunto para o fortalecimento da democracia. A agenda de trabalho começa no dia 1º de agosto e prevê discussões sobre a reconstrução política do país. O anúncio acontece após a queda de Nicolás Maduro em janeiro e conta com o apoio dos Estados Unidos. Líderes dos dois grupos afirmam que o diálogo é fundamental para a manutenção da paz e para a recuperação das instituições democráticas venezuelanas. Na China, o tufão Bavi continua provocando fortes chuvas e ventos intensos no nordeste do país. Autoridades reforçaram medidas de emergência para evitar inundações em áreas consideradas de risco. Em algumas regiões, milhares de sacos de areia foram utilizados para conter a elevação do nível dos rios. Na província de Zhejiang, um navio de cruzeiro atracado em um pier inclinou-se durante a maré alta provocada pela passagem do tufão. Apesar dos estragos, o fornecimento de energia elétrica segue estável nas áreas atingidas. Subiu para 33 o número de mortos no incêndio que atingiu um bar em Bangkok, capital da Tailândia. O fogo começou durante um show realizado no domingo e deixou mais de 70 feridos. Segundo testemunhas, as chamas se espalharam rapidamente e provocaram cenas de pânico. A polícia investiga possíveis falhas nas normas de segurança do estabelecimento, como saídas de emergência bloqueadas e o uso de materiais inflamáveis na decoração do local. Com informações da agência Reuters, da TV Brasil em Brasília, Maíra Heine.
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Oiê, muito bom dia! Ótima sexta-feira! Sim, sextamos e hoje mais cedo por aqui, eu, Flávia Rocha, chegando mais cedo para te acompanhar aqui na sua Atitude Sonora. Bora comigo até às 11 da manhã. Eu começo hoje com Man at Work.

0: Mundo Livre, sua atitude sonora, Blondie Maria, aqui na Mundo, Guns N' Roses, Nothing, essa faixa mais recente da banda, liderada por Axl Rose. Bora curtir o nosso Mundo Livre Flow, tá chegando depois do break com 10 sons sem intervalos. Pra você, muito bom dia!
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0: Mundo Livre, sua atitude sonora. O Flow tá na área. 10 sons direto por aqui. Você curtiu o CPM 22 dias atrás. Imagine Dragons, Radioactive e Jim Eat World, The Middle. Seguimos em frente com AC/DC e Shook Me All Night Long.
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0: Mundo Livre, sua atitude sonora incrível, som do Tic, Le Freak, pra gente dançar já cedinho, pra cestar muito bem aqui na Mundo Livre. Também Alanis Morissette, Head Over Feet e Elvis Presley, Suspicious Minds. Arrasamos, hein? Nesse Mundo Livre Flow, com 10 sons direto aqui na programação, e tem mais 3 edições durante o dia por aqui. Bora seguir juntos, já já depois do break, tá chegando música e informação pra sua manhã de sexta-feira com Mundo News.
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0: Bom dia! Sexta-feira, 17 de julho de 2026, 6 horas 56 minutinhos. Sim, hoje é comigo por aqui, Flávia Rocha, chegando para te acompanhar com mais uma edição do Mundo News até as 9 da manhã, trazendo música, informação e, claro, aquele nosso bate-papo já cedinho, WhatsApp já da Mundo aqui esperando sua mensagem. Eu cheguei hoje junto com o sol, praticamente, né? Tendo aí um nascer do sol belíssimo nesta sexta-feira, sextamos juntos por aqui. Bora então para os destaques do Mundo News de hoje. O Parque de Curitiba estreia circuito de luzes e experiências do Inverno Encantado neste domingo. TCE suspende licitação de R$94 milhões para obras do BRT Leste-Oeste em Curitiba. Final da Copa do Mundo é neste domingo, 19 de julho. Alerta em publicidade de bets começa a valer nesta sexta. E um novo remédio para controlar o colesterol alto é aprovado nos Estados Unidos. Ótimo dia para você, boa sexta-feira. Bora começar de som com Depeche Mode aqui no Mundo News, Strange Love.

0: Mundo Livre, sua atitude sonora aqui, Sure Know Something, nessa primeira sequência do Mundo News. Também rolou Prince, When Doves Cry, Green Day, She e The Past Mode, Strange Love. 7:11 com um sol lindão despontando aqui na janela do estúdio da Mundo Livre nas Mercês, em Curitiba. Ótima sexta-feira para você. Gente, olha só, notícia de saúde importante por aqui. Um novo remédio para controlar o colesterol alto foi aprovado nos Estados Unidos. A principal novidade é que ele é o primeiro da categoria em forma de comprimido. Até agora, esse tipo de tratamento só existia em injeções. O medicamento pode reduzir em até 60% o colesterol LDL, conhecido como colesterol ruim. O resultado é parecido com o dos remédios injetáveis, usados principalmente por pacientes com maior risco de infarto e AVC. Hoje, o tratamento mais comum continua sendo feito com as estatinas, que ajudam a controlar o colesterol na maioria dos casos. Mas algumas pessoas precisam de uma redução ainda maior, e é para esses pacientes que o novo medicamento pode ser indicado. A expectativa é que a versão em comprimido facilite o tratamento, né? Já que muitas pessoas deixam de usar os remédios injetáveis ou por causa do preço ou por causa da necessidade de aplicações periódicas. A aprovação foi feita pela Agência Reguladora dos Estados Unidos com base em estudos que mostraram redução significativa do colesterol sem aumento importante dos efeitos colaterais. Agora, os pesquisadores ainda vão acompanhar se o remédio também reduz o número de infartos, AVCs e mortes por doenças cardiovasculares, como já acontece com a versão injetável. Novidade importante aí, esperamos que seja logo aprovada e, de repente, expandida aí mundialmente, né? Já que foi aprovado nesse momento nos Estados Unidos. 7:13. Por isso, inclusive, vou te perguntar por aqui hoje se você acompanha a sua saúde regularmente, faz exames aí com certa frequência, ou se você é daqueles que deixa para ir ao médico só nas emergências. Quem é você quando se trata da sua saúde, hein? Quem tá na área por aqui nessa manhãzinha de sexta-feira? O Sandro. Bom dia, chefe Flavinha. Hoje estamos na cafeteria da chefe Flavinha. Isso mesmo, hoje vim tomar o café da manhã com vocês. Clóvis Martins, bom dia, Mundo Livre. Flavinha, uma ótima sexta-feira para todos. Ivan Gaudêncio, bom dia, sextou. Só volto daqui a 10 dias. Bora curtir a família e muito surf. Uhul! Sempre ligado na Mundo. Valeu, Ivan. Boas férias para você. Teve mais algum ouvinte que escreveu agora há pouco que eu vi também que está curtindo aí, saindo para suas merecidas férias nesta sexta-feira. Legal demais. Adriano Fressato, chefe Flavinha, bom dia. Quanto tempo nesse horário? Tô por aqui. Annelise Finger, bom dia, Flavinha. O que dizer desse sextou que nasceu perfeito aqui em Araucária? Boa sexta e bom trabalho a todos. O amanhecer hoje estava lindíssimo mesmo, né, gente? Um céu alaranjado, coisa mais linda. Eu adoro o sol, vocês sabem, né? Tô vendo o sol brilhando aqui diretamente na minha direção. Bom, tô esperando sua mensagem por aqui. Já já a gente volta com o nosso Mundo News. Tem previsão do tempo também chegando.
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0: Aí, Foo Fighters na Mundo, Learn to Fly, Engenheiros do Havaí, Eu Que Não Amo Você. 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Artista de hoje, Foo Fighters, ingresso que sai hoje no final do dia com a Diana Vieira, também para você curtir o show do Foo Fighters. Quem será que vai se dar bem nessa? Bom, a gente vai para a previsão do tempo, mas antes quero dar um aviso de trânsito rapidinho. Na rua Professora Olga Bauster com a Maurício Fruit, o trânsito está bloqueado ali no sentido Pinhais. Tem um acidente envolvendo um carro e já tem uma viatura ali da Polícia Civil. A polícia está atuando no local. Bom, e nessa sexta-feira, a temperatura mínima sobe pela primeira vez na semana, deve ficar em 11 graus e a máxima chegar aos 23. No fim de semana, o tempo continua firme. Sábado e domingo, os termômetros devem variar entre 13 e 25 graus. A próxima semana também começa com predomínio de sol e até terça-feira, a temperatura máxima pode chegar aos 28 graus na capital. Olha o veranico vindo aí. A mudança no tempo deve acontecer apenas na quarta-feira, quando a previsão é de aumento da nebulosidade, ou seja, sextamos e com fim de semana com sol e ainda até aquele calorzinho de leve aí para dar uma animada. 7h34, ótimo dia, ótima sexta-feira. Sônia Maria Girardi, bom dia, Flá. Lá vem o sol, sextando. Ops, bom dia, Flávia, né? Ela mandou bom dia, Silvia. Tá tudo certo. Edinaldo, bom dia, Mundo Livre. Depois de muito tempo, estou de volta. Que felicidade. Seja bem-vindo novamente, então, Edinaldo. Eider Neves, bom dia, gente querida. O sol já nasceu e a Mundo Livre chegou para encher a sua manhã com muita energia e a melhor trilha sonora do mundo. Isso mesmo, Eider. Tamo junto nessa. Fábio Balbino, de Araucária. Bom dia, Flavinha. Bora lá pro sextou. E um bom fim de semana a todos. Marcos Cardenas também por aqui. Bom dia, Flavinha. Acordei já na hora do alacarte? Vamos com fé e café para enfrentar essa sexta maravilhosa de sol. Um abraço. Valeu, Marcos. E um ótimo dia de sol para todo mundo mesmo, hein? Bom, na enquete hoje perguntei se você acompanha a sua saúde regularmente ou é daqueles que deixa para ir ao médico só nas emergências. Como você está lidando com a sua saúde, hein? A Cris Jesus, bom dia, Flávia. Aqui tem gente que se cuida. Check-up anuais para manter tudo alinhado. E sextou. Fernando Cerqueira, bom dia, Flavinha. Sextamos. Torcendo para esse sol ficar o dia todo e espantar esse frio. Olha, no quesito de exames de saúde, médicos, quando era mais jovem, nem sabia o que era isso. Deixava para ir pro hospital só se tivesse com algum osso quebrado. Hoje em dia, procuro estar mais em dia com os meus exames periódicos, mas ainda dou uma enrolada. Uma ótima sexta para você e todos os ouvintes da Mundo. Valeu, Fer. Ótimo dia para você também. 7h36, me conta você também quem é você com a sua saúde. Você acompanha tudo aí regularmente? Faz os seus exames com frequência? Ou deixa para ir só quando precisa realmente? Me conta por aqui. Ótima sexta-feira. Já voltamos com mais Mundo News.
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0: Mundo Livre, sua atitude sonora, sonzeira nesta sexta. Com Bad Religion, American Jesus, Queen, Radio Gaga e Fine Young Cannibals, She Drives Me Crazy. 3 minutinhos para as 8 da manhã, muito bom dia. E o Tribunal de Contas do Estado do Paraná suspendeu a licitação de R$94.300.000 para as obras do lote 3 do BRT Leste-Oeste em Curitiba. A decisão é liminar e foi tomada depois que auditores do TCE apontaram possíveis problemas no edital da concorrência. Segundo o tribunal, a prefeitura classificou a obra como de menor complexidade, o que reduziu o prazo para as empresas apresentarem propostas. Para os auditores, por se tratar de uma obra mais complexa, o prazo deveria ser maior, o que garantiria mais concorrência entre as empresas. E o TCE também destacou que um dos lotes da licitação, avaliado em mais de R$80 milhões, recebeu apenas 2 propostas válidas. Com a decisão, a prefeitura deve suspender imediatamente a concorrência. O município terá 15 dias para apresentar esclarecimentos ao tribunal. A decisão ainda será analisada pelo plenário do TCE e cabe recurso. E a partir deste domingo, quem estiver em Curitiba poderá visitar uma nova atração de inverno no passeio público. O espaço vai receber o Inverno Encantado, com entrada gratuita e funcionamento diário, das 6 da tarde às 9 da noite até o dia 11 de agosto. Entre as atrações estão um circuito ao ar livre, com projeções de luz, um espetáculo de águas dançantes no espelho d'água do parque e um domo com sessões de projeção de cerca de 12 minutos sobre o inverno curitibano. A programação acontece no passeio público no centro de Curitiba e a entrada é gratuita. 7:58. Você aí acompanha a sua saúde regularmente ou deixa para ir ao médico só nas emergências? Como você cuida da sua saúde? O Sandro Oliveira por aqui. Bom dia, Flavinha. Sobre enquete, eu faço um check-up uma vez por ano. Não gosto, sempre aparece alguma coisa. Os exames de sangue eu comparo com os 3 últimos anos para ter uma análise melhor. E os exames de rotina eu escaneio e salvo em uma pasta para comparar no outro ano. Legal demais. Você me lembrou, Sandro, que eu tenho em casa uma pasta gigantesca para guardar os exames. Gente, passam os anos, a gente acaba não usando mais, né? De vez em quando preciso fazer, inclusive, uma limpa por ali. Inclusive, estou precisando nesse momento. Nelson Mendes, bom dia, Flavinha. Partiu Joinville trabalhar hoje lá e com a companhia do meu filhão Henrique. Manda um abraço para ele. Depois dos 30 anos, eu ia ao médico no mínimo uma vez a cada 2 anos para check-up. Agora, depois dos 40, vou todos os anos, pois a máquina não é mais a mesma. Certamente, viu, Nelson? Com o passar dos anos, a gente tem que dar cada vez mais atenção aí para as engrenagens das nossas máquinas. Abração aí para você e para o seu filho, Henrique. Bom trabalho. A Maria Beatriz Hoffman. Ixi, já ouviu Casa de Ferreiro Espeto de Pau? Tipo isso. Sou do SAMU, cuido da cidade toda e pergunta se eu vou ao médico. Vou nada. Ai, ai, ai, Marta. Precisa mudar isso, viu? Bom, você também me conta por aqui como você cuida aí da sua saúde. Vai ao médico com frequência, faz os seus exames regularmente ou deixa pra ir só quando realmente precisa? Tô esperando sua mensagem por aqui. Já já voltamos com mais Mundo News. Bom dia.
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0: Bom dia, estamos de volta nesta sexta-feira, 17 de julho. Agora 8 horas e 4 minutos, seguimos juntos aqui com o Mundo News e agora com o som do Bon Jovi, Living on a Prayer.

0: The Police, aqui na Mundo Livre, Roxane, nosso Mundo News rolando nesta manhãzinha de sexta-feira, também Sublime, Wrong Way e Rolling Stones, Paint It Black. Agora 8h17, boa sexta para você que tá comigo por aqui. Gente, as novas regras para publicidade de apostas esportivas, as chamadas bets, passam a valer nesta sexta-feira. A partir de agora, todos os anúncios dessas empresas terão que exibir uma mensagem de alerta sobre os riscos do jogo. Entre as frases obrigatórias estão: apostar pode causar dependência, apostar faz você perder dinheiro e aposta não é investimento. O aviso deverá aparecer de forma visível e ocupar pelo menos 10% do tamanho da propaganda. Além disso, continuam proibidos anúncios que prometem ganho fácil, que apresentem apostas como investimento ou fonte de renda, incentivem apostas por impulso, tragam informações enganosas sobre as chances de ganhar ou sejam direcionados a crianças e adolescentes. Segundo o Ministério da Fazenda, a fiscalização sobre as empresas de apostas ilegais será intensificada e a tolerância com esse tipo de operação será zero. Tá certíssimo, né, gente? Bem importante essa nova legislação aí. 8h18, por aqui é a Camila Noronha. Bom dia, Flavinha. Minha nossa, o Mundo News tá demais hoje. Só não curti uma música no aplicativo desde que começou. E quando a Camila mandou essa mensagem, tava rolando o Fleetwood Mac e ela tava se derretendo ali com coraçõezinhos. O Jefferson do Atuba por aqui. Bom dia, Flavinha. Sextou. Ótimo dia pra todos. Valeu pra você também, Jefferson. E na enquete hoje, perguntei como é a sua saúde, se você acompanha regularmente ou deixa para ir ao médico só nas emergências. A Ju Castro, bom dia, Flavinha. Que estranho te ouvir cedo. Bem, minha saúde? Então, eu até tento, mas normalmente é só quando o bicho pega. Ótimo sextou enrolado para todos. Valeu, Ju. Boa sexta-feira para você. O Fábio Peixoto, bom dia, Flávia. Eu sou transplantado renal. Recebi uma nova chance de viver, que é muito melhor do que só estar vivo. Faço exames mensais, consultas com diversos profissionais e cuido muito bem. Mas, infelizmente, nem sempre foi assim. Cuidar da saúde enquanto há tempo, com certeza, minimiza muito o sofrimento. Bora conscientizar o povo. Arrasou, Fábio. Tá certíssimo. Tem que se cuidar. Tem algum ouvinte que mandou uma mensagem que eu vou ler logo mais, falando que quem procura acha. Mas, gente, é importante, né? Acho que é mais importante achar o quanto antes do que deixar para descobrir quando já é tarde, né? Que bom que você teve essa nova chance de viver, como você bem falou aí, Fábio. Luiz Júnior, oi, Flavinha. Eu sou do tipo que não gosto de remédios e deixo a saúde sempre para além do limite, erradamente, eu sei. Por isso, vou começar a priorizar minha saúde, porque amor próprio é tudo. E como disse outro ouvinte, a máquina já é antiga. Inclusive, estou para agendar alguns exames. Isso mesmo, Luiz, importantíssimo. E essa dica aqui, muito importante também, olha, da doutora Adriana Cosma. Importante cuidar da audição para continuar ouvindo a Mundo Livre. Sou médica especialista em otologia e estou a caminho do consultório ouvindo vocês. Ótima sexta. Valeu, Adriana, aí. Muito obrigada pela mensagem. Inclusive, nós, comunicadores aqui da Mundo Livre, a gente também, né, precisamos fazer exames periódicos, inclusive com a questão do trato vocal, né, com acompanhamento com fonoaudióloga e também exames de ouvido, né, para ver se tá tudo bem com a nossa audição. Afinal, a gente trabalha com fone de ouvido o tempo todo, então é bem importante essa manutenção. 8h20, estou esperando também a sua mensagem por aqui, me contando como você cuida da sua saúde, se você deixa para ir ao médico só quando o bicho pega ou se você tá sempre ali fazendo exames com frequência. Seguimos juntos por aqui, já já eu volto.
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0: Na Copa do Mundo, França e Inglaterra entram em campo neste sábado para disputar o terceiro lugar da competição. A França foi eliminada pela Espanha ao perder por 2-0 na semifinal. Já a Inglaterra deu adeus ao sonho do título após ser derrotada pela Argentina por 2-1 de virada. Quem vencer fica com a terceira colocação. Já a grande final entre Argentina e Espanha será disputada no domingo.
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0: Mundo Livre, sua atitude sonora, nossas adoráveis tias fofinhas. Por aqui, Tears for Fears, Everybody Wants to Rule the World. Também The Withers, com essa belíssima canção clássica da Soul Music, Ain't No Sunshine. 20 minutinhos para as 9 da manhã, boa sexta-feira. E olha só, quem gosta de cozinhar, não estou hoje aqui no Alacate, mas vou falar de cozinha, sim. Quem gosta aí de cozinhar já pode participar do concurso de receitas do programa Caminhos do Campo, da RPC. As inscrições estão abertas até o dia 2 de agosto. E neste ano o desafio é voltado apenas para receitas doces. Aí mexeu com o que eu gosto. A participação é gratuita e deve ser feita pelo aplicativo Você na RPC. É preciso enviar uma receita autoral, uma foto do prato pronto, informar os ingredientes, o modo de preparo e contar a inspiração da receita. O concurso vai selecionar 8 finalistas, um de cada região de cobertura da RPC, incluindo Curitiba. As receitas serão apresentadas no programa entre setembro e novembro. Depois, o público poderá votar pelo aplicativo para escolher a vencedora. O autor da receita mais votada vai ganhar uma Smart TV de 55 polegadas. Os demais finalistas também receberão troféus e um kit do programa. Olha só, legal demais. Você aí que gosta de cozinhar, que gosta de fazer receitas doces. 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Inscrições pelo aplicativo Você na RPC. Boa pedida, hein? 8h41, é Elaine Severo por aqui. Bom dia, bora dar um pulinho ali em Piçarras. Manda beijos pra Júlia, Laura, Bruno e Angélica. Boa viagem pra vocês. Beijão, turminha. A enquete por aqui tá rolando e a galera conta como acompanha a saúde. Se faz exames com frequência ou deixa pra ir ao médico só nas emergências. O Douglas falou o seguinte: bom dia, eu nunca faço exames, afinal, quem procura acha. Falamos sobre isso agora há pouco, que às vezes é melhor achar um pouquinho antes do que esperar a coisa ficar feia, hein? O Fábio Balbino, de Araucária: eu faço um de rotina anual. Afinal, melhor prevenir do que remediar, né? Bora cuidar da saúde. Isso aí, Fábio. Edson Okazaki, bom dia, Coringa da Mundo Livre. Exames todo ano. Agora que já tô na meia-idade, não dá pra passar. Beijos. O Andrei, de Belém do Pará: eu faço exercícios de forma semi-regular, mas quero ver se tomo jeito de fazer check-ups agora que estou beirando os 40. Essa semana mesmo tomei um susto com um cálculo no sistema urinário que estou tratando à base de antibióticos e muita, mas muita água. Isso é bem curioso, viu, Andrei? Eu já tive, inclusive, pedra no rim, sofri ali para fazer, né? Tive que ir pro soro, enfim. E a curiosidade é que eu tomo bastante água, até por conta do meu trabalho, né? E mesmo assim, eu também acabei tendo aí uma vez um cálculo, né, na bexiga, um cálculo renal, mas enfim, tem que cuidar mesmo. Tiago Preto: procura atendimento médico com frequência, nunca tenho nada, mas continuo indo para certificar que continuo não tendo nada. Tá certíssimo. O Fábio Veiga: bom dia, hoje em dia tento cuidar da saúde, pedalo quase todo dia, mas não deixo de comer o que eu gosto. A idade chega e temos que nos cuidar cada vez mais. E apesar da vida que eu levava, acho que tô no lucro. Ainda bem, hein, Fábio? E o tio Carlos, piloto de aplicativo de São José dos Pinhais, QRA tio Carlos por cá. Depois dos 50 anos, eu faço exames com regularidade. Mas, depois de uma certa idade, não temos mais garantia. Fazer uma retífica fica caro. Então vamos na gambiarra mesmo. Pronto, falei. O importante é fazer os exames e ver se tá tudo certo aí de vez em quando, né, tio Carlos? 8h43, já seguimos juntos e com o nosso último bloco do Mundo News de hoje.
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0: Mundo Livre, sua atitude sonora. Weezer, Hashpipe, Elton John e Kiki D, Don't Go Breaking My Heart. Pra fechar essa edição do Mundo News, falando aí em Elton John, você sabe, né? 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Hoje o artista do dia é Foo Fighters e o ingresso para o show dos Foo Fighters sai hoje no Por Dentro do Mundo. Bom, enquete por aqui no Mundo News hoje. Eu falei, né, sobre um novo remédio em forma de comprimido para controlar o colesterol alto que foi aprovado nos Estados Unidos. E aí perguntei se você acompanha a sua saúde regularmente ou se deixa para ir ao médico só nas emergências. Para fechar por aqui, Eduardo Lobato. Olá, tem que ir no médico. Dar um pouco de prejuízo pro plano de saúde. Não pode ser igual o povo que paga academia e não vai. O Danilo vai. Bom dia, Flavinha. Há 2 anos tive que fazer uma cirurgia e descobri que estava pré-diabético. Desde então faço acompanhamento com endocrinologista e descobri alguns outros probleminhas, mas consegui reverter alguns quadros que não estavam tão legais. Inclusive, estou na sala de espera da minha médica, aguardando ser atendido. Isso mesmo, Danilo, tem que correr atrás aí para tentar reverter as situações. Emerson Xavier, bom dia, queridona, tudo bem por aí? Então, idade chegando é flowers. Adorei o trocadilho. Tem que se cuidar. Depois de anos, devido ao estresse do trabalho, ganhei de presente uma hipertensão. Ou seja, todo ano, check-up e remedinho todos os dias. Mas seguimos o baile. Não deixem de se cuidar. É o recado do Emerson. Sei que dá preguiça, mas é muito importante, pelo menos uma vez no ano, visitar o médico. Isso mesmo. O Ivo Amorim, bom dia. Acredito que cuidar da saúde é um compromisso diário, não apenas quando aparece algum problema. Como ergonomista e profissional de educação física, vejo todos os dias que prevenir é muito melhor do que tratar. Manter uma rotina de exercícios físicos, dormir bem, ter uma alimentação equilibrada e realizar exames periódicos faz toda a diferença para identificar alterações precocemente e evitar doenças. A saúde é o nosso maior patrimônio. E a dica do Ivo Amorim é a seguinte, gente. Quando cuidamos do corpo hoje, garantimos mais qualidade de vida, disposição para o trabalho, tempo com a família e autonomia no futuro. Não espere a dor ou a doença aparecer para começar a se cuidar. A prevenção sempre será o melhor caminho. Forte abraço e muito rock and roll. Valeu, Ivo. Arrasou e assim fechamos aqui as mensagens. A dica do dia é: bora se cuidar, gente. Sempre, sempre, sempre, hein? 9:02. Agradeço aqui pelas participações, pelas mensagens. Mundo News volta na segunda-feira às 7 da manhã e a gente segue juntos por aqui com a nossa programação da sua Atitude Sonora. Boa sexta-feira.
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Muito bom dia, boa sexta-feira, 9:06. Por aqui sou eu, Flávia Rocha, hoje te acompanhando até às 11 da manhã. Sextamos juntos aqui na sua Atitude Sonora e seguimos agora com Counting Crows, Accidentally in Love.

0: Mundo Livre, sua atitude sonora com a belíssima Last Kiss do Pearl Jam, também Bob Dylan, Hurricane e Foo Fighters Unconditional, nossa banda do dia da promoção do mês do rock aqui da Mundo. 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E de segunda a sexta, ouvir a rádio, descobrir o artista do dia e deixar o seu like quando rolar o som. Hoje, o artista do dia é, claro, Foo Fighters. É isso, gente. Seguimos juntos por aqui. Segue ligado na programação. Já já tem mais sons pra você. Boa sexta.
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7: Copa do Mundo sempre tenta emplacar uma música para chamar de sua. Em 2026, a oficial é Die Die, com Shakira e Burna Boy. Tem também DNA, o hino oficial da FIFA. Mas na hora que as seleções saem do túnel, quem tá botando moral é outra faixa. Serious, do The Alan Parsons Project. Ela nasceu em 1982 no álbum Eye in the Sky, sem pose de hit. Aí, em 1984, o Chicago Bulls adotou Sirius na entrada do time. Agora, na Copa, ela voltou gigante. Inclusive, Alan Parsons brincou que autorizou o uso da música bem feliz, porque desta vez ele tá sendo pago, diferente do que rolou com o Bulls. Música boa é assim, atravessa o tempo, muda de estádio e continua arrepiando. Então aumenta o volume pra ouvir Sirius.
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Mundo Livre, sua atitude sonora, Roadset, The Look. Também rolou YouTube, Mysterious Ways, Oasis, Whatever. Falando em The Look, hoje à noite, eu sugiro...

0: Pois é, na noite de hoje teremos uma nova oportunidade para você visualizar esse fenômeno, Lua e Vênus juntos de novo no céu. Como o dia tá bonito, tá aberto, pelo menos em Curitiba, dá para ver esse céu bonitão aí com Lua e Vênus juntos por volta das 8 da noite, quando os dois astros vão desaparecer no horizonte. Então, se liga no céu hoje, dá aquele look aí pro céu hoje à noite ali por volta de 8 horas. Tá dada a dica, hein, pra você que gosta de espetáculos celestes. 9h47, já eu volto.
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0: E hoje, quem se deu bem e levou par de ingressos VIP para curtir o show dos Titãs que rola amanhã, sabadão, no Iglu Super Hall foi a Simone Cerqueira Lima, final de telefone 5266, e o Fabrício Reis de Souza, final 9207. Pessoal, pode retirar seus presentes ainda hoje, tá? Até às 18h, aqui na recepção da Mundo Livre, na Júlio Perneta 570. E ótimo show dos Titãs para vocês.
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0: Um dos segredos para melhorar a performance esportiva é caprichar no setlist do café da manhã. Uma hora antes da corrida, coma alimentos que dão energia rápida, como banana, pão com geleia ou doce de leite. Isso vai te dar força na medida.
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0: Ainda Mundo Livre, Offspring, Pretty Fly, essa faixa aí que tá lá no álbum Americana. E esse disco já ganhou aí uma edição no Contracapa. Você pode encontrar disponível o programa lá na página podcasts do site mundolivrefm.com.br. Domingão tem mais uma edição, né? Às 10 da manhã. E eu te convido pra curtir comigo Evanescence, o álbum de estreia da banda de Emily Fallen, lá de 2003. Também rolou por aqui Human League, Don't You Want Me e Ira, Dias de Luta. Boa sexta-feira.
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0: Estamos e seguimos juntos aqui na sua Atitude Sonora. Eu sou Flávia Rocha, tô contigo hoje nessa próxima horinha. Agora a gente vai de Kim.

0: Aí, Marcelo Falcão e Chorão na faixa Legado. Também rolou Blonde, Heart of Glass e King, Somewhere Only We Know. 10h21, tudo certo por aí? Sextamos juntos aqui na sua Atitude Sonora. Pezinho já pensando no fim de semana, né? E a gente segue juntos por aqui já já com mais sonzeira pra você.
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0: 10h25 nessa sexta-feira e bora saber o que, que vai rolar hoje no nosso meio-dia Paraná. Tô com Ana Carolina Olexi aqui na linha para contar os destaques de hoje. Muito bom dia, Ana, tudo bem?
12: Olá, tudo bem? Um prazer estar com vocês, amigos da Mundo Livre FM. Olha, tô partindo, já tô com bolsa prontinha no ombro, porque vou para a SIC. É mais uma parada do projeto do Centro ao Centrinho, em que a gente consegue fazer essa conexão, conhecendo pessoas que mostram que a cidade é feita de laços com o lugar onde vivemos. Pergunto para os amigos da Mundo Livre, quem conhece a SIC? Mas não é só aquela SIC famosa pelo polo industrial. É a SIC das relações, dos pequenos comércios, da vida em comunidade. Esse nosso passeio pela cidade industrial é justamente o passeio que te leva aos vizinhos que se conhecem pelo nome, lojinhas, restaurantes, padarias, o que tem da SIC para a gente trazer como destaque justamente desse bairro que é o mais populoso de Curitiba, tem uma história de desenvolvimento muito importante e tem pessoas que são verdadeiras histórias para que a gente traga essa conexão com o lugar onde vivemos. Estar perto dessas pessoas tem sido algo muito especial para mim. Então, já estou indo para lá para trazer esse nosso meio-dia no projeto do Centro ao Centrinho, direto do nosso maior e mais populoso bairro.
0: Legal demais, Ana. Inclusive, temos muitos ouvintes da SIC aqui na Mundo Livre. Então, já fica o convite aí pro pessoal, né, pros ouvintes da SIC e de toda Curitiba, curtir então o nosso meio-dia Paraná a partir das 11h45, né, Ana? Isso aí, tá dado o recado então, 11h45 com meio-dia Paraná e as últimas notícias, principais manchetes aí do estado para você. Seguimos agora 10h26.

0: Mundo Livre, sua atitude sonora com One Republic, Counting Stars, estava cantando junto por aqui também. Steve Miller Band, Abracadabra, ainda The Warning, Carin Leon, Love to Be Loved. Essa é recente aqui na programação da Mundo. 10 horas e 41 minutos. Inclusive, te lembro que tem replay Mundo Livre, né? Às 6 da tarde, com a música mais curtida do dia através do aplicativo, tocando de novo na programação. Então, essa é aquela dica para você deixar o like aí nos sons novos que estão rolando por aqui ou na sua faixa preferida. De repente, né? Quem sabe uma delas não volta a tocar no Replay Mundo Livre. 18 minutinhos para 11, já já eu volto com o nosso camaleônico David Bowie por aqui.
1: De Michael Stipe. 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

0: Mundo Livre, sua atitude sonora, Foo Fighters, My Hero, pra fechar minha programação nesta sexta-feira. 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E hoje, sim, o artista do dia é Foo Fighters. Já deixei essa dica antes aqui para você. Então, ouvidos colados aqui na programação para dar o seu like aí cada vez que tocar Foo Fighters na nossa programação aqui de Atitude Sonora. E na próxima semana tem mais, hein? Você vai dar os likes aí nos artistas do dia. Na próxima semana teremos ingressos para Elton John no Rock in Rio. Que tal, hein? Nada mal. Segue junto por aqui. Eu, Flávia Rocha, me despeço. Amanhã a gente se encontra às 11 da manhã. E eu te deixo agora com ele, Renan Zamilian. Boa sexta-feira, bom fim de semana. A gente se encontra. Tchau, tchau.
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Olá, uma excelente sexta-feira para você que me acompanha a partir de agora aqui nas ondas da Rádio de Atitude. Eu sou Renan Zamilian, chegando para te fazer companhia até as 3 da tarde. Bora começar o meu horário com um som para os românticos de plantão, Whitesnake, Is This Love?

0: Mundo Livre, sua atitude sonora. Esse foi o som do Traje a Rigor, fechando a minha primeiríssima sequência de hoje com Me Dá um Olá. Antes também rolou por aqui Red Hot Chili Peppers com Danny California, só pra começar o nosso encontro dessa sexta-feira, hoje 17 de julho. Cheguei mais cedo aí pra curtir junto contigo. Daqui a pouquinho tem o Break e logo depois o Flow chegando com a minha edição dos 10 sons diretos sem intervalo.
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7: A Copa do Mundo de 2026 chega ao fim neste domingo com uma final inédita entre Argentina e Espanha. De um lado, a Argentina, atual campeã mundial, tenta conquistar mais um título na era Lionel Messi. Do outro, a Espanha busca o bicampeonato apostando na nova geração liderada por Lamine Yamal. As duas seleções também chegam com uma disputa que ficou pendente por falta de acordo entre as federações na finalíssima entre a campeã da Europa e a campeã da Copa América.
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0: Mundo Livre, sua atitude sonora, agora 11h40, tá no ar a minha edição do Flow dessa sexta-feira, que trouxe pra você nessa primeira parte som do Soundgarden, Fell on Black Days. Antes, Legião com Geração Coca-Cola, teve também Garbage, Only Happy When It Rains, e abrindo lá no comecinho, Bon Jovi, You Give Love a Bad Name. Parte 2 na ponta da agulha com Stone Temple Pilots, logo depois dessa sonzeira do Linkin Park, Breaking the Habit.
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0: Mundo Livre, sua atitude sonora, fechando a minha edição do Flow com chave de ouro, e não é de qualquer porta, hein? A gente ouviu o Barão Vermelho, a chave da porta da frente, antes Depeche Mode, Just Can't Get Enough, carregando já a vibe de sexta-feira, ainda rolou o Michael Jackson, Black or White, e o Pearl Jam com Daughter. É isso aí, você curte mais edições do Flow ainda hoje com a Diana e o Everton. E por aqui a gente segue em frente agora, tocando o nosso finalzinho da manhã, chegando já já o à la carte pra gente almoçar. Mas antes de tudo isso, quero te lembrar do mês do Rock Mundo Livre. 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Hoje mesmo já sai o resultado de quem leva esse par de ingressos. Última chance para tentar curtir o Foo Fighters deixando o seu like quando o artista do dia pintar aqui na programação. E o dia de hoje, olha só, se não são os próprios caras, isso aí, Foo Fighters é a banda do dia, então fique de ouvidos colados por aqui. Na próxima semana tem par de ingressos pro dia do Elton John no Rock in Rio. E ainda esse mês vai rolar par de ingressos pro Iron Maiden em Curitiba. Bom demais. Agora 2 minutinhos pro meio-dia, depois do break, eu já volto pra gente almoçar com o à la carte. Então vem comigo.
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Olá, seja muito bem-vindo ao A La Carte, uma ótima tarde de sexta-feira para você chegando agora ou que já está conectado aqui nas ondas da Mundo Livre. Eu sou o sous-chef Renan, fazendo a minha pontinha mais uma vez aqui no Restaurante Sonoro e as portas da casa já estão abertas com o nosso almoço a todo vapor na cozinha para te entregar um menu saboroso, encorpado e daquele jeito que você já conhece. Para isso, a gente serve em três momentos as entradinhas, o prato principal e, por fim, a sobremesa. Você se acomode bem aí na sua mesa, viu? Ajuste o volume do dial, porque eu já vou dando início, então, aos nossos trabalhos de hoje. E como todo bom almoço, a gente começa leve. Vamos de brusqueta clássica? Muito bem. Essa ela já vem cheia de molho, com um dos riffs mais conhecidos da história do rock. A gente abre abrindo o apetite com o som do Journey, Don't Stop Believin'.

0: Mundo Livre, sua atitude sonora, entradinhas na mesa do à la carte e você degustou uma sequência bem interessante de sabores sonoros. A gente abriu com Journey, aquele pratinho que aquece o coração e todo mundo gosta de cantar junto o refrão de Don't Stop Believin'. Depois foi a vez do toque especial no menu, um sabor moderno e que combina muito com a casa. Rolou One More Night in Nashville, receita do Stairways. Na sequência, com muita energia, entraram os Foo Fighters ao som de Walk. Receita essa que merecia like lá no aplicativo, hein? Guitarras no ponto certo e atitude de sobra. E pra fechar agora, por último, outro prato cheio de atitude, do jeito que a gente gosta, crocante por fora e explosivo por dentro. A rebeldia de Billy Idol colocou todo mundo pra dançar ao redor das mesas com Dancing With Myself, sem pedir licença nem nada. Muito bem, essa foi só a preparação para o nosso almoço de hoje, aquela provocaçãozinha que deixa no ar o que vem por aí na sequência no prato principal. Os nossos clientes já estão reagindo aí a esse comecinho. O Sandro Oliveira, mesa 78, boa tarde, chefe Renan, degustando esse delicioso cardápio sonoro. Sobremesa para hoje é o sorvete? Quem sabe, hein, Sandro? Tem que ficar aí até o final para ver. Malu Martins, começando o almoço com o melhor de sempre, Journey. Isso aí, Malu, Journey nunca falha, né? Juliana Friedel, mesa 73, almoço com o restaurante da Mundo é sempre mais gostoso. Abraço para você, Renan, e abraço também para o pessoal da Caju Arquitetura. Valeu, Ju, um abração aí para todos vocês. Adriano Fressato, mesa 8, chefe Renan, bom dia. Almoço estrangeiro, um churrasco a Nashville. Isso aí, Adriano, esse churrasco tem um temperinho brasileiro também, hein? Só para dar uma dica aí para você. E o Marcos Cardenas disse que essa do Foo Fighters deu uma animada no almoço. Valeu, Marcos, um abração aí para você. Muito bem, vou logo me adiantando com a cozinha por aqui e depois do break a gente já volta servindo tudo para você. Vem comigo. 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Logo eu volto com os nomes de quem vai curtir esse showzaço.
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0: Mundo Livre, sua atitude sonora, prato principal na mesa. E esse foi o momento de curtir os sabores mais marcantes do nosso almoço. O nosso primeiro prato foi uma sugestão do chefe, começar com o tradicional, o clássico inconfundível já nos primeiros acordes. Ouvimos Smoke on the Water dos chefes Deep Purple, cheio de nuances e bem intenso no sabor. Depois, na sequência, a cozinha foi para outra direção, com temperos bem brasileiros, ao som de Skank com sua Jack Tequila, refrescante e que vai super bem aí também no nosso cardápio. Logo depois, uma diva canadense, ouvimos Thank You da Alanis Morissette, cheia de gratidão e profundidade para alegria da chefe Flavinha, que assim como eu, adora Alanis. E por último, fechando o prato principal com muita energia, o Third Eye Blind com Semi Charmed Life. Agora, 12:45 nas mesas da Mundo, e o Antônio Carlos mandou uma foto aqui pra gente, olha só. Bom dia, Mundo, chegando em Morretes, Paraná, e é óbvio que o almoço de hoje será aquele barreado da região, com aquela mandioca derretendo. Poxa, Antônio, provocou os ouvintes com essa, hein? Bom passeio aí pra você e um abração. O Luiz Júnior, boa tarde, subchefe Renan. Consegui chegar a tempo de degustar os melhores pratos sonoros do melhor à la carte do planeta. Agora já na mesa 22, aguardando a sobremesa, que com certeza será apreciada pelos meus ouvidos mais exigentes. Bora saciar essa fome auditiva. Tamo junto, Luiz. Pode confiar, confia aí nas sobremesas. E a Andrea Machoski, olá, olá. Aqui em Querétaro, no México, curtindo muito a Mundo Livre, minha rádio preferida do mundo. Um abraço para os curitibanos do meu coração. Olha aí, nossa ouvinte conectada em terras internacionais. Valeu pelo carinho, Andréia. Um abração aí para você. E agora sim, chegou a hora de partir para a parte mais doce dessa conversa. Logo depois do break, já engatilhado por aqui, vem as sobremesas.
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0: Mundo Livre, sua atitude sonora. Você acabou de degustar as sobremesas de hoje, última etapa do nosso cardápio sonoro e aquele momento que ninguém tem pressa de ir embora, concorda? A primeira delas, uma receita mais engraçada, bem humorada, mas que também é irreverente. Esse foi o Offspring com Why Don't You Get a Job? Depois foi a vez da receita rimada, afiada e rápida do Eminem com Without Me. E agora, por último, mais refinada, em camadas e bem equilibrada, ouvimos o Spy vs Spy com Clarity of Mind. É isso aí, esse foi o A La Carte de hoje, sexta-feira, 17 de julho. Eu sou o sous-chef Renan, vou pendurando meu avental e agradeço a sua companhia nesse almoço. Sigo contigo aqui nas Ondas da Mundo, logo depois do break, de volta na programação da nossa tarde. Vem comigo!
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Mundo Livre, sua rádio de atitude. Seguimos com a melhor companhia do seu dial, juntos até às três. E agora, trazendo Oingo Boingo, abrindo essa hora com Sonzeira, grande clássico, Just Another Day. Aumenta o som.

0: 1h22 aqui nas ondas da Mundo Livre, a gente ouviu Oasis, Don't Look Back in Anger, banda que se despediu dos estádios de futebol, né, após a eliminação da seleção inglesa dos jogos da Copa. Quem aí tava torcendo pra Inglaterra? Antes ouvimos também a minha banda do momento, Dexter and the Moonrocks, com Freakin' Out. Break agora na sequência e eu volto com Pink Floyd.
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0: Mundo Livre, sua atitude sonora com R.E.M., Shiny Happy People e antes Sheryl Crow e a sua versão de Sweet Child O' Mine. Agora 1h44.
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0: 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Retire aí os seus ingressos ainda hoje até às 18 horas aqui na recepção da Mundo Livre. E aproveitem bastante o show, né? 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Com certeza vai ser incrível!
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3: Quando for se preparar para uma corrida de rua, lembre-se, seu corpo é seu instrumento e precisa estar afinado. Faça alongamentos dinâmicos e movimentos leves para despertar os músculos e preparar o quadril. Isso ativa a sua circulação e te coloca no ritmo certo.
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0: touch. Mundo Livre, sua atitude sonora, fechando essa hora com The Weeknd, Blinding Lights, e antes, Raimundos com A Mais Pedida. E falando em mais pedidas, você não tem ideia do que vai pintar aí no próximo bloco pra você. Só um spoilerzinho rápido, vai ter som do Shawn James, que inclusive se apresenta em Curitiba em breve. Então vem comigo pra conferir essa seleção sonora de altíssima qualidade logo depois do break.
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0: Mundo Livre, sua atitude sonora, agora 2:09. Bora curtir mais atitude, chegando com New Order para abrir essa hora ao som de Regret.

0: Mundo Livre, sua rádio de atitude sonora, com o presidente da atitude dos quadris, Elvis Presley, com Little Sister, e antes Shawn James, Headed for the End. O show do músico americano acontece no dia 8 de agosto, aqui no Hard Rock Café de Curitiba. Agora 2 horas e 20 minutos.
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0: Mundo Livre, sua atitude sonora. Esse foi o Withers com Teenage Dirtbag, single responsável por estourar a banda nova-iorquina lá no comecinho dos anos 2000. Eles têm um cover bem legal também de Little Respect, som do Erasure, que vale bem a pena aí você conferir. Agora, 2 horas e 38 minutos depois do break, eu volto com as saideiras do meu horário de hoje. Não perde.
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0: 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Já Diana conta quem se deu bem.
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0: Mundo Livre, sua atitude sonora, fechando meu horário dessa sexta-feira, hoje 17 de julho. Você acompanhou uma versão acústica de How You Remind Me, som do Nickelback. Depois foi a vez do Imagine Dragons assumir o palco da Mundo com It's Time. E agora, por último, teve Spin Doctors, Two Princes, assinando o meu ponto de hoje. É isso aí, Diana Vieira vem chegando na sequência para tocar a nossa programação da tarde e a gente se vê de novo amanhã a partir das 19 horas. Um ótimo fim de semana para você. Aproveita, beijo.
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Olá, uma excelente tarde. Estamos juntos nas ondas sonoras da Mundo Livre e agora é comigo, Diana Vieira. Tô chegando pra te fazer companhia e abrindo meu horário de hoje, trago o som do Coldplay Paradise.

0: Mundo Livre, sua atitude sonora, Linkin Park, Crawling, ainda Pearl Jam, Yellow Ledbetter e Coldplay Paradise, as primeiríssimas do meu horário dessa tarde. Excelente sexta, dia 17 de julho, para você que segue comigo. Eu volto já já, minha gente, trazendo o nosso Mundo Livre Flow, 10 sons direto. Fica aí.
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0: Mundo Livre com Alice in Chains, Man in the Box e Capital Inicial e Carlinhos Brown, música urbana. Esse é o nosso Mundo Livre Flow no ar, agora são 3h41. Bom, chegou a sexta, né, minha gente? 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Lembrando, né, que hoje tá valendo ingresso pro show do Foo Fighters, que vai rolar em 4 de setembro no Rock in Rio. 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Você precisa validar sua participação ao longo da semana toda, dando o seu like no artista do dia, de segunda a sexta. Hoje é o último, né? E hoje o artista do dia é o próprio Foo Fighters, o objeto de desejo. Adivinha só? Eu vou tocar Foo Fighters agora. Então abre o aplicativo da Mundo e garante o seu like por aqui no Flow Foo Fighters com Everlong.
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0: Aí na Mundo Livre, sextou, hein? Kenny Loggins, Footloose e as Frenéticas com Perigosa. Coisa linda. 4:01, próximo Flow hoje, às 7 da noite, com 10 sons direto. Poucas bandas conseguiram transformar desaforo em refrão de estádio como Nazareth. Dia 25 de julho, Talk and Roll recebe todo esse peso sonoro e a Mundo Livre tem ingressos para ouvintes de atitude, hein? Então participa, manda sua mensagem aqui pra gente para 992-579390. 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Vai participando quantas vezes puder.
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0: E voltamos, boa sexta. Eu sou Diana Vieira, sua companheira em mais uma tarde aqui nas ondas sonoras da Mundo Livre. Te levo até às 7. Agora chega som do System of a Down.

0: aí na Mundo Livre, Deep Purple, Highway Star, Hoodoo Gurus, Come Anytime e Clapton, I Shot the Sheriff. Sextamos, agora 4h26, na volta rola ainda som do Creedence.
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3: Se ler uma mensagem no celular virou um desafio, você estica cada vez mais o braço e mesmo assim está difícil para ler, saiba que esse é um sinal comum da presbiopia, a famosa vista cansada. Eu sou a doutora Cristina de Camargo, oftalmologista da Médicos de Olhos. A presbiopia não é uma doença, mas pode impactar a rotina, o trabalho e a qualidade de vida. Hoje existem diferentes formas de correção personalizada para a sua necessidade. Não conviva com a dificuldade para enxergar de perto.
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6: A França é presença obrigatória nas conversas sobre as favoritas da Copa do Mundo. Não é só por talento, é por história. A seleção é bicampeã do mundo e fez campanhas pesadas nas últimas 3 décadas. Quando o assunto sai do gramado, a pressão francesa continua com Tagada Jones. A banda pega a urgência do punk, enfia peso de metal e hardcore e cospe isso em francês, sem suavizar discurso nem presença de palco. Esse peso sonoro encontra casa no Hellfest, o maior festival de música extrema da França. Um templo de metal, punk e hardcore em Clisson. Sente só, porque o show do Tagada Jones...

0: Mundo Livre com In Excess, Suicide Blonde, Cold War Kids, Push My Luck. E agora, 15 para as 5 da tarde, eu chamo aquele break, mas volto ainda com Joe and Jett and the Black Hearts antes do nosso Por Dentro do Mundo. The Jim Kerr. Don't you forget about me. A Jim Peterick.
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0: 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Capricha, eu mesma vou trazer esse resultado por aqui.
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0: Mundo Livre e Green Day, Good Riddance, Time of Your Life, Pixies, Here Comes Your Man e John Jett and the Black Hearts, I Love Rock and Roll. Excelente tarde para você, boa sexta. Tá chegando na sequência, Por Dentro do Mundo, música, notícia e o seu momento de participar aqui com a gente também através do WhatsApp. Fica aí.
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0: Está Estamos de volta, sextamos juntos nas ondas sonoras da Mundo Livre. Eu sou Diana Vieira, sua companheira em cada fim de tarde por aqui. São 5:03 nesse dia 17 de julho e está começando o nosso Por Dentro do Mundo, sua revista no rádio. Até às 7 a gente vai curtindo música, também notícia e você é bem-vindo a participar. Já vou abrindo aqui o nosso WhatsApp e quem abre a programação é Nirvana com Polly.

0: Mundo Livre trazendo Incubus, Pardon Me, Beach Boys, California Dreaming e Skank Negrali, ainda gosto dela. Abrindo nosso Por Dentro do Mundo, Nirvana Polly. E agora são 5h16. Minha gente, damos início aos trabalhos aqui no Por Dentro do Mundo, mandando as melhores vibrações a Milton Nascimento. O cantor, compositor e multi-instrumentista está internado com um quadro de pneumonia. A informação foi divulgada pela equipe do artista nessa sexta, em nota publicada nas redes sociais, e afirma que o músico está estável e respondendo bem ao tratamento. Aos 83 anos, Milton Nascimento convive desde 2025 com um diagnóstico de demência por corpos de Lewy, DCL, a doença associada ao acúmulo da proteína no cérebro e pode afetar funções cognitivas, motoras e comportamentais. Com uma trajetória de mais de 6 décadas, né? Nosso Milton Bituca construiu um dos catálogos mais influentes da música brasileira, com obras que incluem o clássico Clube da Esquina, de 1972. Ele que venceu 5 Grammys, é reconhecido internacionalmente pela sua voz incrível, pelas composições, e realizou a sua turnê de despedida dos palcos em 2022. Melhoras aí para nosso Milton Nascimento. Ouvintes comigo, Luiz Júnior está por aqui. Oi, Diana. Excelente e belo fim de tarde para você e toda a equipe da Mundo. Ele diz que está ansioso por resultado de promoção que ele está participando aí. E eu quero lembrar, né, minha gente, que além de ficar sempre ligado aqui na programação da Mundo, você pode também conferir no nosso aplicativo e no site mundolivrefm.com.br, além das nossas páginas no Instagram, quais são os prêmios que estão rolando, sim, e participar sempre das nossas promoções, como fez aí o Luiz Júnior. O Adriano Fressato também está por aqui. Joan Jett, ele estava curtindo, né? Diz que a Joan Jett está avisando que hoje é sexta-feira, né? Tem programação que chega nesse clima, né, Adriano? Valeu aí pela companhia, minha gente. Só começando aqui o nosso Por Dentro do Mundo, no nosso sextou, e eu volto já com Limp Bizkit.
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Mundo Livre com Somber, Back to Friends. Que sonzeira boa, hein? Eu tô curtindo demais esse som aí do Somber, que estourou Back to Friends. Ele que tem apenas 21 anos. Ainda rolou NX0 com Você Vai Lembrar de Mim e Soup Dragons, I'm Free. Agora são 5h37. Bora de mais notícia. Wonderwall do Oasis, a música que embalou a trajetória da Inglaterra na Copa do Mundo de 2026, se tornou a mais ouvida no mundo, segundo a plataforma de streaming Spotify. A canção, lançada em 1995 no álbum What's the Story? Morning Glory, virou motivo de união entre jogadores e torcedores após a partida contra a Croácia na primeira fase da competição. Depois da vitória por 4-2, o DJ do estádio começou a tocar a canção da banda inglesa e os jogadores foram até a torcida para entoar o clássico em conjunto com a multidão. E o ritual, né, passou a ser repetido nas vitórias seguintes. Bom, mesmo com a derrota por 2-1 para a Argentina nessa última quarta, na fase semifinal, né, da competição, a canção, então, Wonderwall, chegou ao topo do streaming. E domingo, né, minha gente, 19, temos a grande final da Copa. Foi bom e emocionante enquanto durou. Domingo se enfrentam Argentina e Espanha.

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0: Mundo Livre com Nickelback, Photograph, Cidade Negra, onde você mora, Blink-182, What's My Age Again, e abrindo aqui The Doors, Roadhouse Blues, pra alegria do nosso ouvinte Maurício Choins, que comentava The Doors em horário nobre, sensacional, saudades desse som, muito bom, né, Maurício? Gente, a atriz irlandesa Brenda Ficker faleceu aos 81 anos. Ela que foi vencedora do Oscar por seu papel no filme Meu Pé Esquerdo, de 1989. Ela interpretava a mãe do personagem de Daniel Day-Lewis em Meu Pé Esquerdo. E ela também teve participações marcantes na série Casualty e Esqueceram de Mim 2. Se lembra da Mulher dos Pombos, né, que acaba ficando amiga de Kevin McAllister? Pois então, era ela, a atriz Brenda Ficker, que nos deixou aos 81 anos. E tá chegando na sequência o momento de curtir Replay Mundo Livre, né? Quando a gente ouve de novo aquela que foi a mais curtida pelos ouvintes através do nosso aplicativo. E hoje não deu outra, né? O nosso Replay está diretamente ligado à nossa promoção do mês do rock. Quem sabe, sabe, já tá ligado, já entendeu. Através do aplicativo da Mundo, você valida a sua participação na promo, curtindo, né? Quando rola o artista do dia. E ainda hoje, no Por Dentro do Mundo, eu vou trazer o resultado da semana, né? Segura aí.
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0: Já estou de volta, Diana Vieira, contigo até às 7 no nosso Por Dentro do Mundo. E agora, minha gente, tá na hora de curtir Replay Mundo Livre e já vai abrindo aí o seu aplicativo da rádio, hein? Te conto já já por quê.
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0: E hoje com Foo Fighters, então aproveita e dá o seu like agora no som Everlong para validar a sua participação na promoção do mês do rock. Hoje ainda, durante o Por Dentro do Mundo, eu revelo quem é que vai faturar ingressos para Foo Fighters no Rock in Rio.

0: Mundo Livre com Aerosmith, Walk This Way, rolou também Arctic Monkeys, Opening Night. Agora são 6h20, minha gente. Pra você que tá curtindo Por Dentro do Mundo, tem visita especial no estúdio, hein? Minha gente, estamos com Jovens Ateus, banda de Maringá, que se apresenta hoje no Basement Cultural aqui em Curitiba. A banda que recebeu a missão de abrir o show do New Order no Brasil, destaque do pós-punk nacional. E o show de hoje, celebrando o seu elogiado disco de estreia, volume 1. Chegou o nosso momento de conhecer um pouquinho mais sobre esse pessoal, que você que acompanha a programação já ouviu com certeza por aqui, né? Rolando principalmente no Captura Mundo Livre. Estou com Guto Beck e João Manuel. Gente, sejam muito bem-vindos a Mundo Livre.
1: Opa, muito obrigado por receber a gente aí.
2: É, muito obrigado pelo espaço aí.
0: Valeu, o pessoal tava passando som no Basement, veio pra cá pra conversar, pra bater esse papo exclusivo aí com o ouvinte da Mundo Livre. E o resto do pessoal tá lá ainda, né? Quem sabe vocês já voltam também pra lá. Mas vamos começar contando um pouquinho sobre o início da banda, né? Vocês começaram as atividades durante a pandemia, certo?
1: Sim.
0: E, enfim, num momento que a banda mal podia realmente se reunir efetivamente. Então, quando que começou realmente aquela possibilidade de vocês fazerem ensaios efetivamente, né? Não estava mais naquela fase de trocar arquivos, de trocar referências musicais remotamente. Como que começou essa história?
2: Quer falar?
1: Não, acho que é melhor você falar.
2: É, então, é que assim, eu tinha uma outra banda em Maringá que a gente tinha uma casa lá que a gente tinha um estúdio no fundo dela. E uma vez o meu primo me apresentou o Bruno, que é o baixista que veio com toda a ideia de gravar uma música. E aí ele veio com a ideia de fazer o som pós-punk, assim. Aí, nisso... Mas isso já era, tipo assim, numa fase da pandemia que já tava começando a dar uma
0: Entendi.
2: Abertura, assim,
0: já tinha
2: na parada.
0: Vacina,
2: é, não, já tinha vacina, já tinha tudo isso aí. E aí, quando o Bruno chegou lá e começou a fazer isso, nunca foi uma parada de fazer uma banda, assim. Nunca teve essa ideia. Ele queria só lançar a música e, enfim. Nisso, eu apresentei o Guto pro Bruno nessa época também. O Bruno meio que foi conhecendo toda a turma ali. E a gente não conhecia o Tony também, que morava aqui em Curitiba. Que é o nosso tecladista.
1: Que é de Camboriú.
2: É, que ele é de Camboriú. E aí, enfim, a ideia foi só gravar, foi gravando e de repente a gente foi ficando muito amigo e aí a banda surgiu, assim. É. Nunca teve um convite.
0: Aí que vocês perceberam até a química que rolava entre vocês.
1: Acho que é um gap de idade também, né? O Bruno, ele estudava no mesmo colégio que a minha irmã, eu já sabia que ele tinha um bom gosto e tal, mas ele era muito mais novo que a gente. Daí, quando ele procurou o João, eu tava escutando, por coincidência, um som parecido na época e o João me chamou pra apresentar ele. Daí a gente fez uns ensaios, assim.
2: Uhum. É, a gente até a primeira vez foi só pra ver se rolaria,
1: né? Pensei que a gente poderia chegar longe, assim.
0: Que legal.
2: Deixa eu ver a New Order na época e
0: o nome Jovens Ateus, referência a Muzak. O que, que vocês acreditam que herdaram dessa cena? E podem falar um pouquinho mais sobre as influências de vocês também, de modo geral.
2: Ah, não sei. De alguma forma, assim, o pós-punk é uma coisa que remete muito a um período da história. Não que ele não tenha evoluído e criado, ter a sua contemporaneidade, assim, hoje em dia. Mas eu acho que de toda essa cena paulista, enfim, ali, que seja o Muzak ou que seja, sei lá, bom, tem vários agora, me deu o branco na cabeça, mas tipo, que seja um Ira também, ou também a turma de Brasília, tudo mais, Plebe Root, Capital, Legião, tudo isso aí, no final das contas, isso acaba sendo a raiz brasileira do pós-punk nacional, assim, no sentido de ter firmado uma fundação ali, que não tem como escapar disso, assim, querendo ou não, por mais que a gente nunca necessariamente se inspirou neles de fato, assim, de pegar como referência, mas não tem como fazer esse tipo de som sem não ter essa lembrança, assim, e colocar isso na língua portuguesa. Acho que tem gente que compara a gente às vezes com até com o próprio Legião, embora a gente nunca tenha falado assim,
1: mirado ali, né?
2: Mirado ali, embora a gente adore também a banda, mas nunca foi uma. Mas eu acho que é isso.
0: Mas não tem como, né? Essas referências, é uma assinatura muito própria desse tipo de som, né?
1: É muito comum da galera associar, né? Ao Joy Division.
2: Eu que sou guitarrista, não tem como não falar do Scandurra, por exemplo.
0: Sim, sim.
1: Às vezes eu até fico afim de falar, pô, tem algumas outras bandas que parecem mais ainda. Então,
2: tipo,
0: Sim, entendi. Bom, vocês praticamente gravaram o disco volume 1 duas vezes, né? Primeiro vocês gravaram por conta própria e tal, depois chegou o Roberto Kramer da Balaclava para participar aí dessa edição final. Como que foi isso, né? Esse processo ficou muito diferente? Qual que é a diferença do material anterior de vocês para esse material final que chegou agora?
1: Ah, a gente acabou usando melhores recursos de gravação, tava de um jeito que a gente, pô, tinha concordado em lançar daquela forma, estava bom. E os jovens, aconteceu uma sequência de sorte de encontros casuais lá para São Paulo, uhum, onde o João encontrou o Roberto e ele demonstrou interesse em gravar. E muito naturalmente, assim, ele chamou a gente para mostrar o som só lá. E a gente sabia que tinha algo a acrescentar e tal, mas foi aí uma oportunidade que aconteceu, assim, do nada. A gente tava pra lançar, regravou tudo, usamos outros elementos e tal.
2: A gente encontrou o Roberto num bar, assim, e aí ele já tinha ouvido falar da banda, daí foi isso. Igual o Guto falou, chamou a gente ali e falou, ah, deixa eu só ouvir o que vocês têm. Aí, nisso, ele ouviu, a gente começou a ficar muito amigo também. A gente ia na casa dele, tomava lá. E aí, enfim, aí uma hora... Nesse meio tempo todo, assim, a gente resolveu regravar com ele, aí a Balaclava surgiu no meio de tudo isso, assim. E no final das contas, foram uma série de coincidências que agregou muito pro resultado final, assim.
0: Não, e o disco tá sendo muito elogiado, né? Tanto que vocês também recebem agora a oportunidade de abrir o show do New Order no Brasil. E aí eu quero que vocês contem pra gente sobre isso, sobre essa oportunidade, como surgiu isso e como é que tá, né, a expectativa de vocês pra essa imensa oportunidade.
1: Pô, foi inacreditável, né? A gente soube, pô, 3 dias de ansiedade sem parar, sem acreditar. Eu e o João, a gente mora junto lá em São Paulo. Pô, acho que ficamos em choque, sem parar de falar disso um segundo, até agora, pra falar real. E, sabe, faz remeter muito quando a Cachorro Grande abriu pro Rolling Stones na época, sei lá, coisas assim, porque...
0: E a gente sabe como isso é uma oportunidade imensa, né? Pra crescer, pra mostrar o trabalho pra outros públicos, enfim, é assim que começa a crescer uma banda, né? Abrindo show de bandas já consagradas.
2: Exato, e é muita gente no lugar, é uma bolha que a gente talvez... Talvez não, a gente não furou algumas bolhas, né? E acho que o público do New Order, por mais que seja do New Wave, do pós-punk, que seja dessa turma assim, muita gente às vezes nunca teve oportunidade de ouvir a gente, então... Muita gente que vai estar lá, não sei se vai gostar, mas vai ouvir pela primeira vez, então isso é bom, né?
0: Bom, o pessoal em Curitiba tem a oportunidade de curtir hoje no Basement Cultural. Bom, vocês chamam o show até de um mosh triste, por conta das letras mais melancólicas, né? E essa vibe de sintetizadores. Mas como que é isso? Essa tristeza de vocês, mesmo assim, dá aquela vontade de dançar.
1: Eu acho que a gente nem criou esse termo, assim. A galera associou muito a gente no começo da banda... fiz bastante shows com a galera do hardcore, que, né, tem mais essa cultura. E fizemos um split com o Budang. E eu acho que, a partir dali, a galera, o público do hardcore que abraçou a gente, criou essa parada, esse termo do mosh triste. E a gente adorou e
0: aí pegou.
2: Exatamente. Acho que é isso que ele falou. A gente teve transitado nesse meio do hardcore ali e a gente... acabou agregando essa galera que agita no show bastante, assim. Uhum. Né?
0: Eu vou fazer o seguinte, vou colocar pra gente ouvir aqui na íntegra Passos Lentos. Quero que vocês falem um pouquinho sobre esse som, pro pessoal poder curtir e já imaginar vocês abrindo esse show aí do New Order. Falem um pouquinho sobre essa música.
1: Passos Lentos foi uma música que a gente tava se reunindo no estúdio lá no Costela, onde que o João trabalha, do nosso amigo Capilé lá.
2: Que é de Curitiba.
1: Também é de Curitiba.
0: Sim, a gente conhece bem o Capilé por aqui.
1: E nessas reuniãozinhas, essa foi uma das músicas que a gente não trabalhou por dias e dias, assim. Foi eu, o João e o Bruno no estúdio e surgiu naturalmente.
2: Essa foi bem rápido. Foi bem rápido.
1: E basicamente isso.
0: Bom, então vamos escutar esse som aqui com os Jovens Ateus na programação da Mundo Livre, Passos Lentos.

0: E aí, na Mundo Livre, então, jovens ateus com passos lentos. O pessoal tá por aqui junto comigo, o Guto, o João. E se você quiser curtir aí essa sonoridade bacanérrima, né, do pós-punk, esse moche triste, vai rolar show dos jovens ateus no Basement Cultural. Galera, me contem o seguinte, vocês falaram que já tem coisas novas preparadas aí para um próximo trabalho, é isso mesmo?
1: A gente tem trabalhado, a gente nunca parou, na verdade, né? Como o pós-punk, a gente usa bateria eletrônica, facilita muito a gente gravar remoto, cada um na tua casa, então...
0: Estamos sempre criando alguma coisa.
1: Uhum. E recentemente a gente se reuniu as ideias e estamos tentando organizar ali, ver para soltar um álbum, quem sabe um single ainda esse ano.
0: Legal. E essas novidades, quem sabe vocês já apresentam na abertura do show do New Order?
1: A gente vai tocar uma música.
2: A gente não sabe qual, mas a gente quer fazer. A gente já tocou duas delas que a gente...
1: No Sesc Pompeia,
2: quando a gente tocou lá, a gente já deu uma arriscada ali pra ver como é que isso funcionaria ao vivo e aparentemente rolou. Vamos ver.
0: Vocês já estão testando os sons ao vivo. Então, minha gente, a galera de Maringá, Jovens Ateus, que recebeu aí essa baita oportunidade de abrir o show do New Order no Brasil em novembro, tá aqui em Curitiba. Você tem a oportunidade, então, de curtir o show. Vou deixar o espaço, gente, pra vocês convidarem a galera pro show no Basement hoje.
1: Pô, primeiramente, agradecer a todo mundo que escuta a banda aí e o espaço da Mundo Livre. E hoje vamos estar tocando no Basement.
2: A gente toca junto com o Clã dos Mortos, Resp 3X, Terra Plana, nossos amigos também. E a gente, são quatro bandas, é isso aí. Cheguem cedo, evitem filas e se cuidem. Muito
0: valeu,
2: obrigado,
0: galera.
2: Mundo Livre aí.
0: Poxa.
1: E vamos pra cima, Grêmio.
0: Parabéns aí novamente por essa oportunidade. E seguimos acompanhando aí muito de perto o trabalho das Jovens Ateus e tocando também aqui na programação. Você ouve, aliás, eles bastante no Captura Mundo Livre. Valeu, galera. Bom show hoje.
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0: Mundo Livre, Cardigans, Love Fool, Detonautas, Rádio Love Nacional e Black Sabbath com Paranoid. Aproveitando aí o som do Black Sabbath, próxima quarta, a cidade de Birmingham, na Inglaterra, vai realizar a primeira edição do Ozzy Day, evento que marca um ano do falecimento de Ozzy Osbourne. A data contará com programação gratuita, música ao vivo, arte pública, apresentações especiais espalhadas pela cidade para celebrar a vida, o legado e as origens do Príncipe das Trevas. Dá pra acreditar, gente, que já fez um ano que perdemos Ozzy? Pois é, um ano sem Ozzy. Galera, próximo bloco, trago o resultado desta semana da promo do mês do rock, né? Não vai perder, volto já.
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0: E antes, tenho um outro resultado para divulgar por aqui. Pois é, sextou, né? Quem será que vai sextar com R$200 para aproveitar no Changes Bar? Você participou? R$200 de consumação. E quem fatura dessa vez foi Danusa Aline Flenick. Danusa, meus parabéns. Bom, você pode buscar o seu prêmio aqui na rádio na próxima segunda-feira, dia 20, das 9 às 6 da tarde, aqui na recepção da Mundo Livre.
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0: aí, vamos encerrando o nosso Por Dentro do Mundo com o Bon Jovi, Living on a Prayer. E chegou o tão esperado momento, né, minha gente? Quem se deu bem nesta semana e vai levar o par de ingressos para acompanhar o Rock in Rio no dia 4 de setembro, dia do rock, que tem Foo Fighters, mas não apenas Foo Fighters, Rise Against the Hives, entre outras, é Nazi da Silva Elias. Parabéns, hein? Pode retirar seu presente segunda, das 9 às 18 horas, aqui na recepção da Mundo Livre. E é o seguinte, né, minha gente? Mês do rock, os prêmios não acabaram, não. Na semana que vem, zera tudo. Tem outro prêmio na roda. Será dessa vez ingresso pro dia do Elton John no Rock in Rio. Mestrão Elton John. Então já sabe, né? 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Então já sabe, tem que ficar de ouvidos ligadaços aqui na programação da Mundo Livre. Galera, eu, Diana Vieira, tô indo nessa, né? Bora sextar, te deixo aí com Everton Liberto e até a próxima, minha gente.
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10: Olá, uma ótima noite para você que está ligado na Mundo Livre FM. Tudo bem por aí? Por aqui tá tudo ótimo. Eu sou o Everton Liberto, chegando no seu rádio. Te acompanho até às 11 horas da noite. Para começar, chego com o Flow. 10 sons diretaços e a primeirinha vem com o mestre das guitarras, Jimi Hendrix. 10, 9,
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1: 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Cássia Eller, Malandragem. Ouvimos antes Two Fire com Listen to Your Heart. Teve também Talking Heads com Psycho Killer e Queen Crazy Little Thing com Love. As primeiras dessa edição do Mundo Livre Flow. 10 sons na sequência. Só que a gente continua, não acabou não. Tem Depeche Mode chegando com Enjoy the Silence.
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0: Mundo Livre, sua atitude sonora para passar a régua em mais uma edição do Mundo Livre Flow Pink Floyd Comfortably Numb. Amanhã, sabadão, tem outras edições do Mundo Livre Flow. É só ficar ligado com o ouvido colado aqui no Mundo Livre para não perder. Daqui a pouquinho eu volto com muito mais sons de atitude da Mundo Livre. Segura aí! 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Para tentar levar, é só enviar a hashtag Nazareth na Mundo e o seu nome completo para o 992579390.
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Mundo Livre, sua atitude sonora, Soft Cell, Tender Love, e antes teve Portugal The Man com Feed It Seal. 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Sexta-feira que vem, dia 24, a gente vai ficar sabendo quem leva esses ingressos pro Elton John no Rock in Rio. E no dia 31, saem os ingressos pro show já esgotado Iron Maiden em Curitiba. Então, ó, ouvido colado no Mundo Livre e aplicativo aberto.

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E já estamos de volta. Excelente noite de sexta-feira para você que tá ligado aqui comigo na Mundo Livre. Eu sou o Everton Liberto, te levo hoje até as 11 horas da noite. Vem chegando aí pra gente curtir Sublime, Santeria. Aumenta esse volume.

0: Na Mundo Livre, sua atitude sonora, Faith No More, Epic, e ainda teve Garota de Berlim, som do Supla.
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0: Mundo Livre, sua atitude sonora, Supermassive Black Hole, som do Muse. Antes teve Charlie Brown Jr. com Pontes Indestrutíveis. E sextou, hein? Seguimos juntos por aqui na melhor programação do seu rádio. Aqui tem muita atitude e de sobra também com essa playlist aqui, hein? Brincadeira, não sai daí que eu volto daqui a pouquinho depois do intervalo com uma mulher que tinha atitude de sobra e nos deixou, infelizmente, aos 27 anos. Eu volto com ela, Amy Winehouse.
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Mundo Livre, sua atitude sonora, Skank, Mandrake, Os Cubanos. E antes teve Erasure com A Little Respect. As minhas últimas dessa hora, muito obrigado pela sua companhia. Eu sou o Everton Liberto, volto daqui a pouquinho, depois da Voz do Brasil, pra gente continuar a nossa noite de sexta-feira na melhor sintonia e, claro, com a melhor playlist. Até já!

0: 2026.
1: E vamos aos destaques do dia na Voz do Brasil.
0: Empresas afetadas por tarifas impostas pelos Estados Unidos terão apoio do governo.
1: A Apex prepara plano de abertura de novos mercados para exportadores afetados pelas tarifas. Luciana Colares, de Holanda.
2: No início de agosto, a Apex Brasil deve apresentar um plano de diversificação de mercados, especialmente para os exportadores impactados pelo tarifaço.
0: E ainda, Banco Nacional de Antígenos integra a estratégia brasileira de defesa agropecuária contra a aftosa.
1: A estrutura permite a produção emergencial de vacinas em prazo reduzido em caso de necessidade sanitária. Thaís de Araújo.
3: O banco integra a Estratégia Nacional de Preparação para Emergências Sanitárias, juntamente com ações permanentes de vigilância e monitoramento da sanidade animal.
0: E vamos falar também sobre o El Niño, que traz fortes chuvas no sul do país, ondas de calor e seca no norte.
1: Risco também de incêndios florestais, especialmente na Amazônia, no Cerrado e na Caatinga.
0: Para entender mais sobre os impactos para o Brasil, nós conversamos com o Gilvan Sampaio, do Instituto Nacional de Pesquisas Espaciais.
4: As previsões indicam que será um El Niño de forte intensidade, a muito forte intensidade, mas não há motivo para pânico. Nós temos que nos prepararmos para fazer com que os impactos sejam os menores possíveis.
1: Na apresentação da Voz do Brasil, Mariana Jungmann e Nazi Brum.
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1: Empresas afetadas pelas tarifas anunciadas pelos Estados Unidos vão ter apoio da Agência Brasileira de Promoção de Exportações para encontrar novos mercados.
0: Para isso, a Apex vai implementar um plano de 130 milhões de reais com foco na descoberta de novos parceiros comerciais.
1: A meta é chegar a países da União Europeia e países asiáticos.
2: A aplicação da tarifa de 25% sobre os produtos brasileiros, anunciada em 15 de julho, atinge 2.375 produtos. 7 bilhões e 200 milhões de dólares são impactados pelas novas tarifas. De acordo com a Agência Brasileira de Promoção de Exportações e Investimentos, o processo de busca por novos compradores internacionais vem sendo intensificado desde o ano passado, após as primeiras medidas tarifárias adotadas pelo mercado norte-americano. Atualmente, 72% das empresas brasileiras que vendem para os Estados Unidos já adotaram pelo menos mais um país de destino para as mercadorias. E já no início de agosto, a Apex Brasil deve apresentar um plano de diversificação de mercados, especialmente para os exportadores impactados pelo tarifaço. Como detalha o presidente da Apex Brasil, Laudemir Miller.
5: Nós vamos anunciar um plano de 130 milhões em parceria com o setor privado, mas evidentemente que a implementação do acordo Mercosul-União Europeia, para que as empresas possam de fato aproveitar as oportunidades desse acordo, é um dos elementos centrais do nosso plano. Mas enfim, assim, o importante são os setores, né? Mas pegando pesadamente a indústria, né? Então o setor de móveis, o setor de cosméticos, o setor de plástico, o setor de calçados, enfim, esses setores que estão tendo esse impacto.
2: Laudemir Miller ressalta que outros destinos já estão mapeados, como os países da Ásia Central.
5: O mundo olha de um jeito diferente para o Brasil, de um país estável, um país democrático. Então, a gente está sendo demandado pelos países asiáticos. O Brasil abriu, até semana retrasada, 651 mercados. Então, imagina a oportunidade que nós temos.
2: O impacto das novas tarifas anunciadas pelos Estados Unidos varia de acordo com o setor e a região. São Paulo registra o maior impacto em valor absoluto, 3 bilhões de dólares. Já Santa Catarina tem o maior impacto proporcional, com 68% das exportações afetadas. Outra região afetada é o Paraná, estado que concentra 70% das exportações brasileiras de madeira para a construção civil americana. Reportagem Luciana Colares, de Holanda.
0: O Brasil conta com o primeiro Banco Nacional de Antígenos para a resposta emergencial à febre aftosa.
1: A estrutura foi desenvolvida em parceria entre o Ministério da Agricultura e Pecuária,

0: Está no ar a Voz do Brasil. As notícias do governo federal que movimentaram o país no dia de hoje.
1: Olá, boa noite.
2: Boa noite para você que nos acompanha em todo o país.
1: Sexta-feira, 17 de julho.